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10: Olá, boa noite.
11: Boa noite para você que nos acompanha em todo o país.
10: Quarta-feira, 22 de julho de 2026.
11: E vamos aos destaques do dia.
10: Ampliado plano de apoio a empresas exportadoras afetadas pelas tarifas impostas pelos Estados Unidos.
11: Nova fase contará com 18 bilhões e 500 milhões de reais em linhas de financiamento para setores estratégicos. Gabriela Noronha.
12: Os recursos vão apoiar, por exemplo, empresas que querem manter suas operações enquanto reorganizam as vendas ou servir para a compra de máquinas e investimentos produtivos.
10: Violência contra a mulher. Brasil registra queda no número de feminicídios no primeiro semestre do ano.
11: Os dados foram divulgados pelo Ministério da Justiça e Segurança Pública, Márcia Fernandes.
13: O Brasil registrou 741 casos de feminicídio no primeiro semestre, uma redução de 2,5% em comparação ao mesmo período de 2025.
10: E hoje a Voz do Brasil completa 91 anos.
11: E vamos saber um pouco mais sobre a história do programa e a importância dele para os ouvintes.
14: Traz a informação precisa, sem distorção.
15: A gente traz uma referência afetiva no jornalismo brasileiro.
16: Falou na Voz do Brasil. Para nós tá falado.
10: Hoje, na apresentação da Voz do Brasil, eu, Luciana Vasconcelos e Nazi Brum.
11: E acompanha a gente ao vivo, acesse radiogov.abc.com.br ou o canal Gov na sua TV aberta.
10: Uma nova fase do Plano Brasil Soberano terá 18 bilhões e meio de reais em linhas de financiamento para atender empresas afetadas pelas tarifas aplicadas pelos Estados Unidos em suas exportações.
11: A medida também inclui empresas prejudicadas por conflitos internacionais, especialmente em países do Golfo Pérsico.
10: Entre os principais setores estão madeira, carvão, máquinas e equipamentos elétricos, cerâmicas, plásticos, calçados, papel e açúcar.
12: Com a assinatura da medida provisória, a sanção da lei que criou o programa Brasil Soberano, 18 bilhões e 500 milhões de reais serão liberados por meio de novas linhas de crédito. Segundo o ministro do Planejamento e Orçamento, Bruno Moretti, os setores atendidos foram divididos em três grupos.
1: os afetados pelas tarifas comerciais, setores industriais estratégicos, como de químico, farmacêutico, setor automotivo, minerais críticos, fertilizantes, e, por fim, um grupo de empresas afetadas pelas exportações para o Golfo Pérsico.
12: Do total previsto, 13 bilhões e 500 milhões virão do Tesouro Nacional e 5 bilhões serão aportados pelo Banco Nacional de Desenvolvimento Econômico e Social. O ministro da Fazenda, Dario Durigan, explica que os créditos serão liberados gradualmente pelo BNDES.
4: A gente está usando recursos que já foram mobilizados para o BNDES, em especial, por exemplo, no Brasil Soberano 1, e que não foram utilizados então. Nós vamos atendendo à medida em que a necessidade aparecer, avaliando a necessidade de maneira bastante pontual e proporcional.
12: Os recursos poderão ser utilizados em 6 linhas de crédito com juros entre 3% e 9,8% ao ano e vão apoiar, por exemplo, empresas que querem manter suas operações enquanto reorganizam as vendas ou servir para a compra de máquinas e investimentos produtivos. O ministro do Desenvolvimento, Indústria, Comércio e Serviços, Márcio Elias Rosa, destacou que o programa atende a uma reivindicação apresentada por 22 setores produtivos.
17: Uma reivindicação de todos os setores, para que nós tivéssemos essa linha de crédito, acesso a essa linha, capaz de aplacar um pouco. Nós vamos continuar lá no MDIC, dialogando com o setor privado, com todos os setores atingidos e não atingidos.
12: A tarifa adicional de 25% dos Estados Unidos sobre parte dos produtos brasileiros exportados ao país entrou em vigor nesta quarta-feira. A medida atinge itens como etanol, máquinas agrícolas, açúcar orgânico, calçados, vestuário, papel, máquinas elétricas e produtos de aço. A sobretaxa será cobrada dos importadores americanos no momento em que os produtos brasileiros entrarem nos Estados Unidos. Reportagem Gabriela Noronha.
11: E o Ministério da Pesca e Aquicultura informou que determinados tipos de peixes e crustáceos ficaram de fora da lista dos setores atingidos pela tarifa de 25% imposta pelos Estados Unidos aos produtos brasileiros.
10: Entre eles estão a tilápia fresca ou refrigerada, albacora bandolim e lagosta congelada.
11: E estão na lista de itens sujeitos à nova tarifa o filé de tilápia congelado e lagostas vivas, frescas ou refrigeradas.
10: A relação completa dos produtos está disponível em gov.br/MPA.
11: O Brasil registra 741 casos de feminicídio no primeiro semestre deste ano, uma redução de 2,5% em relação ao mesmo período do ano passado.
10: Os resultados foram divulgados hoje pelos Ministérios da Justiça e Segurança Pública e o das Mulheres.
18: Os dados são referentes ao período de janeiro a junho deste ano. O Brasil registrou 741 casos de feminicídio no primeiro semestre, uma redução de 2,5% em comparação ao mesmo período de 2025. Os indicadores são do Monitoramento Nacional da Violência contra a Mulher, elaborado com base no Sistema Nacional de Informações de Segurança Pública. Na divisão por regiões, o Norte teve o maior índice de queda, com 20%, seguido do Nordeste, com 19,9%. A gerente do projeto Mulher Segura, Fernanda Antonucci, ressalta a importância do acompanhamento constante desses índices estatísticos.
19: A redução de 2,5% dos casos de feminicídio demonstra que o enfrentamento à violência contra a mulher exige ações coordenadas, integradas entre os entes federativos e as instituições responsáveis pela proteção das mulheres.
18: O levantamento também contabilizou 20.441 prisões entre fevereiro e julho. Desse total, mais de 16 mil foram feitas em flagrante e mais de 4 mil por mandados judiciais. O monitoramento indicou que foram realizados mais de 92 mil atendimentos a vítimas e o acompanhamento de 55 mil medidas protetivas em todo o país. De acordo com Fernanda Antonucci, gerente do projeto Mulher Segura, o resultado mostra a relevância do acompanhamento dos indicadores.
19: Recebemos esse resultado com responsabilidade. Cada feminicídio evitado representa uma vida preservada, uma família protegida e uma mulher que pôde continuar sua trajetória. trajetória com segurança e dignidade.
18: Os dados completos do Monitoramento Nacional da Violência contra a Mulher estão disponíveis nos canais oficiais do Ministério da Justiça e Segurança Pública e do Ministério das Mulheres. Com reportagem de Edinaldo Júnior, Márcia Fernandes, para a Voz do Brasil.
11: Vale lembrar que o Ligue 180 é o principal canal de denúncias e acolhimento em casos de violência contra a mulher.
10: A ligação é gratuita e o serviço funciona 24 horas por dia, todos os dias da semana.
11: Além do atendimento por telefone, o canal também recebe mensagens pelo WhatsApp no número 61 96100 0180.
10: O preço do tomate caiu 15,85% das principais centrais de abastecimento, as CEASAs, no país no mês de junho.
11: É o que mostra o sétimo boletim Hortigranjeiro, divulgado hoje pela Companhia Nacional de Abastecimento, a Conab.
10: De acordo com o levantamento, o quilo do produto foi comercializado em média por R$ 5,59 no atacado.
11: Além do tomate, a melancia, a laranja e a maçã também ficaram mais baratas.
10: Segundo a Conab, a redução dos preços é reflexo do aumento da oferta e da menor demanda por algumas frutas no período analisado, como explica a analista de mercado da companhia, Flávia Starling.
20: Em relação aos preços das principais frutas, a laranja apresentou uma desvalorização de 13,20%. Já a maçã, o que aconteceu? Houve a finalização da colheita tanto da variedade Fuji quanto da variedade Gala, aumentando a oferta e com isso os preços também reduziram em consequência. Já a melancia, dentre as frutas, foi a que apresentou a maior desvalorização. Houve queda tanto nos preços quanto na comercialização. Todas as frutas apresentaram desvalorização nas suas cotações da média mensal ponderada, com exceção da banana. A banana, ela apresentou incremento de 2,10% devido à menor oferta.
11: Hoje a Voz do Brasil completa 91 anos.
10: Já mudou de nome, de formato e até de horário, mas o compromisso com o cidadão permanece.
11: Aqui pelas ondas do rádio e atualmente também por meio de outras plataformas, é possível saber sobre as principais políticas públicas e serviços do governo.
10: Como sempre, foi ao longo dessas mais de 9 décadas.
21: Em 22 de julho de 1935, foi ao ar pela primeira vez o programa de rádio mais antigo do país. Estreou durante a presidência de Getúlio Vargas para divulgar os principais atos do governo.
22: Na Rede Brasileira de Rádio Difusão, a Voz do Brasil.
21: Ao longo dos anos, o programa passou a contar também com notícias do Poder Legislativo, do Judiciário e uma pequena participação do Tribunal de Contas da União. Mudou o nome, o formato, mas a missão permaneceu a mesma ao longo desses 91 anos. Levar informações oficiais aos brasileiros de todos os cantos do país.
23: O excelentíssimo senhor presidente da República, Tancredo de Almeida Neves, faleceu esta noite.
24: O Brasil tem uma nova constituição.
25: Presidente Fernando Henrique condecora os pentacampeões.
21: No sul do Brasil, o pescador Márcio Prudêncio Constantino, de Balneário Rincão, em Santa Catarina, está sempre sintonizado.
26: Traz a informação precisa, sem distorção, sem fake news, traz as informações mais relevantes para o cidadão brasileiro que tem acessibilidade em qualquer local. Que a gente aqui do Sul, às vezes, não sabe o que está acontecendo no Norte. As atualizações de programas, o que, que vai acontecer, programas sociais, ele abrange tudo. Então, quem escuta ali sabe que o que está acontecendo é realmente. Para mim é sem igual.
21: Um dos principais objetivos da Voz do Brasil é fazer com que os cidadãos conheçam os serviços públicos a que eles têm direito, não importa o local onde moram ou sua condição de vida, como no caso do pescador Márcio Constantino.
26: É ali que vai saber não só dos pescadores, que é a minha modalidade, mas de toda a categoria. É muita informação que é noticiada e às vezes as pessoas, por falta dessa informação, não vão nem procurar os seus benefícios, seus direitos. Normalmente a gente já escuta de primeira mão na Voz do Brasil e depois é só ir de atrás. Aqui que a gente já tá bem informado, né?

0: onde você estiver.
1: Ao longo dessas décadas, o programa se modernizou e hoje é multiplataforma. Está disponível também na internet em tempo real e nas redes sociais. Mas o rádio continua sendo a marca registrada do programa e está entre as memórias mais saudosas da agricultora familiar Maria Santos Almeida, de 57 anos.
2: A gente se criou ouvindo a Voz do Brasil, porque a gente tinha somente o rádio, nem televisão a gente não tinha. Então, no horário da tardinha, a gente tinha o compromisso de ficar inteirado com aquelas notícias que se passava e que a gente, então, ficava sabendo somente pelo programa, pela Voz do Brasil. Atualização sobre saúde, sobre política, sobre programas sociais que a gente na época até nem entendia.
1: Maria Almeida não só passou a entender dos programas sociais, como tornou-se beneficiária. Foi pelas ondas do rádio que ela soube, por exemplo, do Programa Nacional de Fortalecimento da Agricultura Familiar, o PRONAF.
2: Desde bem antes de eu me aposentar, de 20 e poucos anos, impacta bastante a gente e todos os agricultores, e ele nos dá a certeza de que aquilo ali foi atualizado, falou na Voz do Brasil, para nós tá falado.
1: Na outra ponta do país, em Oeiras, no Pará, o jornalista Cristivan Alves tem uma relação com a Voz do Brasil que é também afetiva.
3: Desde a infância, no meu território quilombola, a gente ouve a Voz do Brasil, né? Isso no período quando a gente era criança e vem atravessando a nossa geração todinha, né? Eu, como um comunicador quilombola aqui da Amazônia, a gente traz uma referência afetiva, né, no jornalismo brasileiro quando se fala em Voz do Brasil, né?
1: Depois de quase 60 anos de obrigatoriedade da transmissão às 19 horas, em 2018, o horário de veiculação da Voz do Brasil ganhou flexibilidade. O programa continua sendo transmitido ao vivo às 19 horas, mas as emissoras têm liberdade para iniciar a transmissão até às 21 horas. Independente disso, ao toque da trilha, todo brasileiro, em todos os cantos do país, já sabe o que vem na sequência. Reportagem Natália Koslick.
4: Por causa dos riscos de incêndios florestais durante o período de estiagem, o IBAMA orienta propriedades rurais para prevenir o fogo.
5: E alerta para as multas e interdições em caso de descumprimento de medidas de combate aos incêndios.
6: Com a chegada do período de estiagem, aumenta o risco de incêndios florestais em diversas regiões do país. A prevenção é uma das principais formas de reduzir a ocorrência e a propagação do fogo. O IBAMA publicou editais de notificação preventiva destinados a proprietários de imóveis rurais localizados em áreas de maior vulnerabilidade. O presidente do IBAMA, Jair Schmidt, explica qual o objetivo do edital.
7: Como é que o IBAMA faz isso? E faz uma notificação para essas propriedades para que elas adotem medidas preventivas para evitar os incêndios, mas também que realizem os planos, né, de operacionais voltados a combater esses incêndios caso eles ocorram.
6: Os editais reforçam obrigações previstas na legislação ambiental. Entre as orientações estão a proibição do uso do fogo sem autorização, a redução do acúmulo de vegetação seca, a proteção de áreas de preservação, a implantação de aceiros quando tecnicamente recomendados, o monitoramento das propriedades, a capacitação de trabalhadores e a comunicação imediata às autoridades em caso de incêndio. O presidente Jair Schmidt destaca que durante o período seco, medidas preventivas ajudam a reduzir o risco de incêndios florestais. A prevenção depende da atuação dos órgãos ambientais, dos proprietários rurais e da população. E a adoção antecipada dessas medidas contribui para proteger pessoas, propriedades e o meio ambiente.
7: O IBAMA notificou 11.805 propriedades rurais no Pantanal, na Amazônia e no Cerrado, se ocorreu alguma queima naquele local. Se não houver autorização, essas áreas elas podem sofrer fiscalização e as pessoas serem multadas, serem autuadas, serem área embargada ou algum equipamento material também apreendido.
6: O monitoramento também utiliza imagens de satélite e sistemas de sensoriamento remoto para identificar focos de calor, acompanhar áreas de risco e apoiar as ações de fiscalização. Reportagem Pablo Mundim.
5: E a fumaça dos incêndios florestais pode afetar a saúde, especialmente em períodos de piora da qualidade do ar.
4: Para orientar a população, o Ministério da Saúde disponibiliza o documento com alerta e recomendações para a população em caso de queimadas e incêndios florestais.
5: Entre as principais recomendações estão acompanhar as previsões meteorológicas e os alertas oficiais sobre queimadas e qualidade do ar, além de beber água regularmente para manter as vias respiratórias hidratadas.
4: Também é importante evitar atividades físicas e esforços intensos ao ar livre quando a qualidade do ar estiver comprometida e priorizar a permanência em ambientes internos e protegidos da fumaça.
5: O documento pode ser encontrado em gov.br/saúde.
4: Sabonete, shampoo, cremes para cabelos ou para pele. Todos esses produtos atraem a atenção do consumidor.
5: Mas na hora de comprar, é preciso ficar atento ao selo da Anvisa, que é responsável por regulamentar os cosméticos.
4: Para garantir a segurança de quem compra, a agência atualiza as substâncias que podem ser utilizadas nesses produtos.
0: Eles fazem parte do cotidiano, mas em alguns casos podem se tornar vilões da saúde. Os produtos de higiene pessoal, cosméticos e perfumes comercializados no país são regulamentados e fiscalizados pela Agência Nacional de Vigilância Sanitária, que acabou de atualizar as listas de substâncias restritas e proibidas na fabricação desses itens. O gerente-geral de cosméticos e saneantes da Anvisa, Bruno Rios, explica que essa lista está sempre passando por atualizações.
8: Tanto de proibitivos quanto de restritivos, ela é uma lista viva. Então a gente está sempre acompanhando novos estudos, novas evidências científicas, novos modelos regulatórios. Então, sempre quando há novos estudos, a gente corre atrás para poder fazer uma nova avaliação daquela substância para ver se, de fato, ela ainda é uma substância segura e que ela ainda pode ser utilizada nos cosméticos que serão oferecidos para a população.
0: Entre os problemas que podem ser ocasionados pelo uso de produtos irregulares estão as alergias e dermatites de contato. Para evitar reações adversas, é importante observar se o produto tem um registro na Agência Nacional de Vigilância Sanitária, além das condições em que ele é armazenado e vendido. Como explica a médica dermatologista e primeira secretária da Sociedade Brasileira de Dermatologia, Rosana Lazzarini.
9: Se você está comprando um produto numa farmácia ou numa loja e ele está exposto ao sol, a chance de ter a transformação de alguma substância dentro desse cosmético e ela se tornar um alérgeno aumenta. Então, eu acho que são cuidados também que têm que ser tomados, né? Observar a procedência, está aprovado pela Anvisa, observar se como que foi armazenado esse produto.
0: As substâncias que se tornaram restritas só poderão estar presentes na fórmula dos cosméticos e produtos de higiene pessoal em condições e limites explícitos. Já os itens proibidos deverão ser banidos desse mercado. As listas de substâncias restritas e proibidas estão disponíveis na página da Anvisa na internet, em gov.br/anvisa. No site, também é possível fazer denúncias sobre produtos comercializados que não tenham selo da Anvisa ou relatar reações adversas causadas por produtos regulamentados. Reportagem Luana Karen.
5: 22 de julho é o Dia Internacional do Trabalho Doméstico.
4: De acordo com dados do IBGE, são mais de 5 milhões de trabalhadores e trabalhadoras domésticas no país.
5: E você sabia que o registro na carteira de trabalho e a garantia de salário mínimo são direitos obrigatórios no Brasil?
4: Saiba mais sobre as principais leis que regem a categoria e o que empregadores e funcionários devem fazer para assegurar contratos dentro da legislação.
10: O Brasil acumula 5,6 milhões de pessoas que atuam no trabalho doméstico remunerado, segundo dados da Pesquisa Nacional por Amostra de Domicílios Contínua, referentes ao quarto trimestre de 2025. O setor é amplamente feminino. 92% da categoria é composta por mulheres. Desse total, 68% são mulheres negras. O rendimento médio mensal das trabalhadoras domésticas ficou em R$ 1.335. Cerca de 76% das trabalhadoras não possuem carteira assinada e 65% não realizam contribuições para a Previdência Social. Para combater a informalidade e assegurar proteção social, os direitos dos empregados domésticos foram regulamentados e foi criado o Simples Doméstico, integrado ao portal E-Social. O cadastro na plataforma é uma obrigação do empregador. É ele quem deve emitir mensalmente a guia de recolhimento dos impostos e do Fundo de Garantia por Tempo de Serviço, o FGTS. O registro na carteira de trabalho é obrigatório desde o primeiro dia do contrato. Após um período de 12 meses, o empregado tem direito a 30 dias de férias remuneradas. No caso da trabalhadora gestante, ela tem direito a 120 dias de licença maternidade, sem prejuízo do emprego e do salário. Para cadastrar o funcionário ou tirar dúvidas sobre o cálculo de verbas, acesse esocial.gov.br ou consulte os canais de atendimento do Ministério do Trabalho e Emprego. Edinaldo Júnior para a Voz do Brasil.
5: Estão abertas até 6 de agosto as inscrições para cursos de formação de lideranças quilombolas e ciganas.
4: O objetivo é capacitar essas pessoas para atuarem na gestão territorial, no controle social e na execução de políticas públicas de igualdade racial.
5: Os cursos serão realizados em formato que combina atividades presenciais e práticas nos territórios.
4: Estão sendo ofertadas 70 vagas ao todo, com bolsas mensais de R$ 1.000 para os participantes selecionados.
5: As inscrições devem ser feitas pela internet. Os editais podem ser encontrados no site gov.br/igualdade racial.
4: E essas foram as notícias do governo federal.
5: Uma realização da Secretaria de Comunicação Social da Presidência da República.
4: Com produção da Empresa Brasil de Comunicação.
5: Fique agora com o Minuto do TCU e em seguida as notícias do Poder Judiciário e do Congresso Nacional. Boa noite.
4: Boa noite e até amanhã.
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12: Minuto do TCU.
13: O Tribunal de Contas da União lançou um novo portal para ampliar a transparência sobre o uso da inteligência artificial no setor público. A plataforma mostra como o TCU utiliza essa tecnologia em auditorias, atividades internas e serviços prestados à sociedade. O site reúne informações sobre as ferramentas de inteligência artificial em uso, os resultados alcançados e as regras adotadas para garantir o uso responsável da tecnologia. Também apresenta medidas de segurança, governança e proteção de dados. O objetivo é compartilhar experiências, estimular boas práticas e apoiar outros órgãos públicos a usarem a tecnologia com transparência, ética e responsabilidade. O portal é aberto ao público e pode ser consultado por gestores, pesquisadores, estudantes e qualquer cidadão interessado. Saiba mais em tcu.gov.br.
12: TCU, fiscalização a serviço da sociedade. 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
14: CNJ lança central de vagas e emprega Lab no Rio Grande do Norte.
15: Eleições 2026. Material de campanha impresso para pleito majoritário também deve ser produzido em Braille.
14: Justiça determina a indenização ao filho de João Cândido.
15: Boa noite, eu sou Marcela Luiza.
14: E eu sou Walter Lima e conduzo esta edição em comemoração aos 91 anos da Voz do Brasil.
15: O Conselho Nacional de Justiça lançou no Rio Grande do Norte duas novas iniciativas do Plano Pena Justa para enfrentar a superlotação do sistema prisional.
14: As ações também buscam reduzir a reincidência criminal. Judite Aragão.
16: Uma das medidas anunciadas é a Central de Regulação de Vagas. O sistema organiza o ingresso de pessoas no sistema prisional de acordo com a capacidade de cada unidade e amplia o uso de alternativas penais quando possível. Outra iniciativa apresentada foi o Emprega Lab, espaço de articulação entre judiciário, executivo, setor produtivo e sociedade civil para ampliar oportunidades de qualificação profissional e emprego para pessoas privadas de liberdade e egressas do sistema prisional. No Rio Grande do Norte, o cenário evidencia a necessidade dessas medidas. Atualmente, o estado tem quase 7.900 pessoas presas para pouco mais de 5 mil vagas.
17: Pais não precisam esperar filha completar 18 anos para que ela mesma saque a indenização por danos morais recebida em razão do atraso de voo.
14: A decisão é do STJ, Fátima Uchoa.
18: Ao reformar acórdão do Tribunal de Justiça de São Paulo, a terceira turma do STJ considerou que não havia motivo que justificasse a retenção do dinheiro. Assim, por unanimidade, o colegiado seguiu o voto do relator ministro Humberto Martins, para quem o Tribunal Estadual contrariou o entendimento consolidado do STJ, no sentido de que os pais podem administrar os bens dos filhos menores, segundo o Código Civil, e em regra têm o direito de sacar valores de indenização destinados a eles.
17: Material de campanha impresso para a eleição majoritária também deve ser produzido em braille.
14: TSE divulga percentuais que servirão de base para a aplicação da regra. Estevão Furtado.
19: Nas eleições de 2026, a propaganda eleitoral impressa para cargos majoritários também deverá ser acessível às pessoas com deficiência visual. A regra determina que partidos, federações e candidaturas produzam material em braille de acordo com o percentual de eleitores com deficiência visual de cada localidade. Segundo a Justiça Eleitoral, o Brasil tem mais de 319 mil eleitoras e eleitores com deficiência visual. A medida busca ampliar a inclusão e garantir mais acessibilidade durante a campanha.
17: Engenheiro acusado injustamente de favorecer o filho obtém indenização.
14: Para a primeira turma do TST, a acusação foi infundada e atingiu a honra e a reputação do empregado. Mila Amaral.
20: A primeira turma do Tribunal Superior do Trabalho aumentou de 50 mil para 200 mil reais a indenização por danos morais a um engenheiro da Petrobras. Ele foi demitido por justa causa em 2015, acusado de favorecer a empresa do filho na escolha de softwares usado pela estatal. O TRT do Rio havia anulado a dispensa por falta de provas, mas manteve o valor baixo da reparação. No TST, o entendimento foi de que a empresa, além de não apresentar provas concretas, não garantiu também o direito de defesa, afetando a honra de um profissional com mais de 30 anos de carreira.
17: Justiça acolhe parcialmente parecer do MPF e determina indenização ao filho de João Cândido.
14: A União foi condenada a pagar 300 mil reais de indenização por danos morais. Vanessa Pereira.
21: Em 2024, a Marinha enviou um documento para a Câmara dos Deputados classificando a revolta da Chibata como uma, abre aspas, deplorável página da história nacional, fecha aspas, e desqualificando os participantes da revolta. Na sentença, a Justiça Federal no Rio de Janeiro reconheceu que as expressões utilizadas pela Força Naval extrapolaram o direito à manifestação institucional e causaram dano moral ao descendente direto de João Cândido, e condenou a União ao pagamento de 300 mil reais de indenização por danos morais.
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17: Uma boa noite.
14: E até amanhã.
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1: Eu sou Humberto Pinheiro e estes são os destaques de hoje do Jornal do Senado, que começa agora. Publicidade de apostas esportivas ganha alerta sobre os riscos do vício. Combate à violência doméstica avança com projetos aprovados na Comissão de Constituição e Justiça. Governo libera 547 milhões para ressarcir aposentados do INSS. Boa noite. As publicidades de empresas de apostas esportivas, as bets, passaram a exibir mensagens de alerta sobre os riscos do vício e das perdas financeiras. A medida busca informar os apostadores e incentivar o jogo responsável. Os avisos passam a fazer parte das regras para a divulgação das plataformas de apostas e têm como objetivo alertar a população sobre os possíveis impactos do jogo compulsivo. Repórter Rodrigo Rezende.
2: As publicidades de empresas de apostas, as chamadas bets, devem conter, a partir de agora, uma das seguintes frases. Ministério da Fazenda adverte: apostar faz você perder dinheiro. Ou, Ministério da Fazenda adverte: apostar pode causar dependência. Ou, Ministério da Fazenda adverte: aposta não é investimento. A iniciativa do governo quer atentar para os riscos do vício em apostas, como acontece no caso de medicamentos e cigarros. O senador Humberto Costa, do PT de Pernambuco, que já foi ministro da Saúde, alertou sobre o perigo imposto pela chamada ludopatia.
3: Já fizemos isso com o tabaco e avançamos muito. O Brasil diminuiu significativamente o número de fumantes. Passou da hora de fazer o mesmo em relação às apostas esportivas. Esse não é um debate ideológico. O vício não pergunta em quem alguém votou. O endividamento não distingue partidos.
2: As novas diretrizes do Ministério da Fazenda ainda proíbem que, durante a publicidade, aconteçam opiniões ou análises que induzam ou influenciem a realização de apostas.
1: Um projeto apresentado no Senado cria a cobrança social extrajudicial para facilitar a recuperação de dívidas de pequeno valor. A proposta busca oferecer uma alternativa mais simples e menos burocrática para a negociação de débitos. O objetivo é promover a inclusão financeira, estimular a regularização cadastral de cidadãos e empresas e reduzir a judicialização das cobranças. As informações com o repórter Douglas Castilho.
4: A proposta do senador Rogério Carvalho, do PT de Sergipe, prevê uma articulação com os cartórios de protesto, aqueles que o credor utiliza para cobrar dívidas sem ingressar na justiça, para promover soluções mais rápidas e menos burocráticas. A primeira e mais emergencial medida do texto determina o cancelamento automático de todas as dívidas que já tiveram sua exclusão autorizada nos últimos 10 anos, desde que atingidos os critérios previstos. Rogério Carvalho explicou o projeto e apresentou dados do alcance da proposta.
5: Facilita a negociação de dívidas de até meio salário mínimo com custos menores e sem burocracia. E mais, determina o cancelamento automático sem nenhum custo de registros de protestos pequenos que já tenham autorização de baixa há anos. Essa medida pode beneficiar 4 milhões e meio de famílias e mais de 1 milhão de pequenos empreendedores.
4: O alvo principal são as pequenas dívidas em atraso que geram restrições cadastrais desproporcionais, travando o acesso de cidadãos ao crédito, a financiamentos e muitas vezes dificultando a obtenção de emprego. O projeto aguarda encaminhamento para a comissão pertinente.
1: O governo federal editou uma medida provisória que libera mais recursos para ressarcir aposentados e pensionistas do INSS que sofreram descontos indevidos em seus benefícios. Para isso, foi aberto um crédito extraordinário de 547 milhões de reais. Os recursos serão usados para devolver os valores cobrados irregularmente dos segurados e garantir o pagamento dos ressarcimentos. A medida faz parte das ações do governo para reparar os prejuízos causados realizados pelas fraudes identificadas no INSS. A reportagem é de Patrícia Oliveira.
6: A liberação dos recursos faz parte do processo de ressarcimento das vítimas do esquema investigado pela Polícia Federal na Operação Sem Desconto. Os recursos para a devolução vêm do orçamento da própria Seguridade Social. Para os senadores Alci Lucas, do PL do Distrito Federal, esses valores deveriam ser cobrados das entidades responsáveis pelos desvios. E lembrou que mais beneficiários ainda aguardam a devolução.
7: Tem muito mais gente que ainda não recebeu. As reclamações foram 6,6 milhões de contestações. Então faltou mais de 1 bilhão e 850 para devolver.
6: Para saber se você tem direito ao reembolso, acesse o portal ou o aplicativo Meu INSS. Faça login com seu CPF e senha da conta gov.br e confira se há lançamentos na opção extrato de pagamento. A devolução é liberada em até 15 dias úteis.
1: O senador Paulo Paim, do PT do Rio Grande do Sul, defendeu o fim da escala 6x1 e a redução da jornada para 40 horas semanais sem redução salarial. O parlamentar afirmou que a medida pode aumentar a produtividade e citou dados da Organização para a Cooperação e Desenvolvimento Econômico, a OCDE, segundo os quais países com menor carga horária anual, como a Alemanha, Dinamarca e Países Baixos, registram maior produtividade por hora trabalhada. Segundo o senador, a redução da jornada pode melhorar a qualidade de vida, reduzir a rotatividade nas empresas e fortalecer a competitividade da economia.
8: No Brasil, a média supera a 1.600 horas anuais. Mesmo assim, esses países produzem muito mais riqueza por hora trabalhada do que nós. O que investem em tecnologia, inovação, qualificação profissional.
1: Já o senador Eduardo Girão, do Novo do Ceará, pediu que a proposta de fim da escala 6x1 seja amplamente debatida antes de ser votada pelo Congresso. O parlamentar afirmou que é necessário ouvir trabalhadores, empregadores e representantes dos diversos setores da economia para avaliar os impactos da medida sobre o emprego, a competitividade e os custos de serviços e produtos. Girão também questionou argumentos que a mudança aumentaria a produtividade e citou estimativas apresentadas por setores como o transporte e a panificação, que apontam possíveis aumentos de custos caso a proposta entre em vigor.
9: Tem alguma coisa muito estranha, muito esquisita nisso tudo, e não é assim enfiar a goela abaixo. O pessoal que defende o fim da escala 6x1 dizer que vai aumentar a competitividade, vai aumentar a produtividade. Eu fico na pergunta, para quem?
1: A Comissão de Constituição e Justiça aprovou neste primeiro semestre um pacote com 7 projetos de lei voltados ao combate à violência doméstica e familiar e a ampliação da rede de proteção às mulheres e dependentes. As propostas alteram prazos de denúncia, criam cadastros de restrição, humanizam exames periciais e barram mecanismos de pressão institucional contra as vítimas. Mais detalhes com Bruno Lourenço.
10: Entre os projetos de lei aprovados na Comissão de Constituição e Justiça relacionados ao combate à violência doméstica e familiar, está o que dobra o prazo para que as mulheres formalizem queixas contra agressores, que passa de 6 meses para até 1 ano. No mesmo sentido de proteção contra coações, a comissão avalizou o projeto que proíbe juízes de agendarem de forma automática a audiência de retratação prevista na Lei Maria da Penha. A relatora, senadora Mara Gabrilli, do PSD de São Paulo, apontou que o agendamento sem o pedido expresso da vítima pode gerar pressão indevida.
11: A exigência de manifestação expressa da vítima para a realização da audiência de retratação e a condição de que essa manifestação ocorra antes do recebimento da denúncia, previne possíveis pressões ou coações.
10: Outra iniciativa votada na CCJ determina que o prazo de prescrição para o crime de assédio sexual só comece a contar a partir do momento em que cessar o vínculo de subordinação profissional da vítima com o assediador. O colegiado ainda aprovou a criação de um cadastro nacional com dados de condenados por feminicídio, estupro e violência psicológica, e projeto que assegura a realização de exames de corpo de delito humanizados em IMLs e delegacias. O colegiado chancelou também a obrigação de divulgação governamental em massa do canal Ligue 180 e deu parecer favorável a projeto que impede a repatriação compulsória de menores para outros países caso haja comprovação de indícios de violência doméstica no local de origem estrangeira.
1: Com trabalhos técnicos de João Lira, o Jornal do Senado fica por aqui. Acompanhe agora as notícias da Câmara dos Deputados. Boa noite e até amanhã.
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13: Deputados reconhecem o hip-hop como manifestação da cultura brasileira.
14: Projeto prevê o uso de tecnologia 3D para reabilitação crânio-facial no SUS.
15: Avança na Câmara a proposta que cria a Política Nacional de Bioeconomia.
16: Boa noite. Comissão aprova projeto que visa incentivar o desenvolvimento econômico com uso sustentável de recursos naturais. A repórter Sofia Peçanha tem os detalhes da proposta.
17: A Comissão de Integração Nacional e Desenvolvimento Regional aprovou uma proposta que institui a Política Nacional de Bioeconomia. O projeto busca orientar o desenvolvimento econômico do país com base no uso sustentável dos recursos naturais. A bioeconomia é definida no texto como conjunto de produção, utilização e conservação de recursos biológicos, ciência, tecnologia e inovação para produzir bens e serviços de forma sustentável. Entre os objetivos estão a promoção do desenvolvimento nacional, regional e local, junto com a conservação da sociobiodiversidade e o fortalecimento da presença do país em mercados internacionais que exigem produtos com menor impacto ambiental. A relatora do projeto na comissão, a deputada Socorro Nery, do PP do Acre, destacou que a nova política ajuda a estruturar a transição para um novo modelo econômico.
18: Atende a uma lacuna de coordenação intergovernamental e de integração de instrumentos de fomento, informação e governança capazes de dar escala à transição para uma economia de baixo carbono, com valorização de ativos biológicos e geração de trabalho e renda em bases sustentáveis.
17: O projeto estabelece incentivos fiscais e tributários, como crédito, benefícios fiscais e estímulo às compras públicas de produtos sustentáveis. Parte dos recursos virá de fundos regionais, do Fundo Nacional sobre Mudança do Clima e de mecanismos ligados ao mercado de carbono. Além disso, o projeto prevê a criação de instrumentos para viabilizar a política, como um conselho, uma estratégia e um sistema nacional de bioeconomia para administrar os recursos e mapear oportunidades no setor. Segundo a relatora Socorro Nery, a bioeconomia deve ocupar papel estratégico no desenvolvimento nacional.
18: Que bioeconomia deve ser uma estratégia de desenvolvimento para o nosso país, mas ao mesmo tempo clarificando que bioeconomia está sempre relacionada à sustentabilidade ambiental e econômica e sempre ouvindo e escutando com a participação da sociedade brasileira.
17: A medida ainda prevê a inclusão de comunidades tradicionais, povos indígenas e agricultores familiares nas cadeias produtivas da bioeconomia, com foco na capacitação e geração de renda. A proposta determina que os planos de desenvolvimento regional da Amazônia, do Nordeste e do Centro-Oeste passem a incorporar diretrizes da bioeconomia. O projeto que cria a Política Nacional de Bioeconomia será analisado a seguir pela Comissão de Meio Ambiente e Desenvolvimento Sustentável. Da Rádio Câmara de Brasília, Sofia Peçanha.
12: Economia.
13: Júlio Lopes, do PP do Rio de Janeiro, alerta para o avanço da pirataria, da falsificação e da sonegação, afirmando que essas práticas fortalecem o crime organizado e causam prejuízos bilionários aos cofres públicos. Ele destaca que produtos aparentemente inofensivos podem financiar redes criminosas.
16: Júlio Lopes também chama atenção para os riscos à saúde causados por bebidas e medicamentos falsificados. Para o deputado, a atuação das quadrilhas nesse mercado exige mais conscientização da população sobre a procedência dos produtos consumidos.
19: Nós estamos lutando muito aqui pela Comissão Externa do Brasil Legal, não só para conscientizar você que está nos ouvindo, que tem que tomar muito cuidado com a origem das bebidas, com a origem do consumo dos produtos e serviços que você contrata, e é muito importante que você se ajude, ajude a sociedade a se proteger dessa prática, que também, na área dos remédios hoje, tem um espaço enorme. E os remédios mais falsificados são os remédios dos cânceres e das doenças raras.
12: Segurança Pública.
13: A Câmara dos Deputados aprovou proposta que impede que crimes de violência contra a mulher sejam considerados de pequeno dano e, com isso, deixem de ser punidos. A reportagem é de Paula Bittar.
20: A Comissão de Constituição e Justiça da Câmara aprovou um projeto que proíbe a aplicação do chamado princípio da insignificância a crimes de violência doméstica e familiar contra mulheres. Essa proibição, pela proposta, é inserida na Lei Maria da Penha. O princípio da insignificância, que também é conhecido como bagatela, prevê que crimes de pouca importância que causem dano pequeno não devem ser punidos. Uma súmula do Superior Tribunal de Justiça já determina que o princípio da insignificância não se aplica aos crimes ou contravenções penais praticados contra a mulher no contexto das relações domésticas. O objetivo da proposta é transformar o que hoje é um entendimento do tribunal em legislação. A autora do projeto, deputada Laura Carneiro, do PSD do Rio de Janeiro, explica que nenhuma forma de violência contra mulheres pode ser considerada insignificante.
21: Não existe insignificância quando se fala em mulher, em violência contra a mulher, principalmente no momento que a gente está vivendo, onde a cada 5 horas e 25 minutos uma mulher é morta no Brasil. Então, nunca é insignificante a violência, porque ela pode se transformar depois em vicaricídio ou em feminicídio. Por isso a importância desse projeto aprovado nessa casa.
20: O vicaricídio mencionado pela deputada é o ato de matar pessoas próximas a uma mulher, como filhos, dependentes ou outros parentes, com o objetivo de fazê-la sofrer. O termo foi incorporado pela legislação brasileira neste ano, após aprovação pelo Congresso, e a previsão de pena é de reclusão de 20 a 40 anos. A Lei Maria da Penha já impede a aplicação de penas alternativas brandas e punições que possam ser resolvidas apenas com pagamentos ou doações. O projeto que proíbe a aplicação do chamado princípio da insignificância a crimes de violência doméstica e familiar contra mulheres segue agora para a análise do Senado. Da Rádio Câmara, de Brasília, Paula Bittar.
22: Justiça.
16: Os deputados aprovaram a permissão para a prática privada do direito por advogados da União e o texto seguiu para análise do Senado. A repórter Maria Neves traz mais detalhes sobre o projeto aprovado.
23: A Comissão de Constituição e Justiça da Câmara dos Deputados aprovou o projeto que permite a integrantes de carreiras jurídicas federais exercerem a advocacia privada, fora de suas atribuições no serviço público. A proposta beneficia especificamente advogados da União, procuradores da Fazenda Nacional, procuradores federais e procuradores do Banco Central. As carreiras jurídicas da União exigem dos advogados dedicação exclusiva. O exercício da advocacia particular é proibido por lei. Mas, de acordo com a deputada Érica Cocai, do PT do Distrito Federal, nos estados e nos municípios não existe essa vedação. Por isso, ela considera que o projeto aprovado faz justiça para as carreiras da advocacia federal.
24: Nós precisamos romper essa condição que estabelece a ausência de isonomia dos profissionais das carreiras jurídicas da Advocacia Geral da União, que é bom lembrar que só em 2024 tiveram sucesso na sua atuação jurídica em quase 69% dos cargos e resgataram para a União quase 70 bilhões no mesmo ano de 2024. Portanto, nós não podemos perder esses profissionais. Esses profissionais não podem se sentir desestimulados de atuar para o benefício do próprio país.
23: Pelo texto aprovado, a advocacia fora do órgão federal de atuação não poderá ser exercida por advogados que ocupam cargo em comissão ou função de confiança. Além disso, os profissionais ficam impedidos de atuar contra a União, suas autarquias, fundações e empresas públicas. Para garantir a transparência, a Advocacia Geral da União deverá publicar em sua página na internet a lista atualizada de todos os profissionais que optarem por exercer a advocacia privada. Os interessados também deverão fazer uma comunicação prévia ao órgão antes de iniciar a atividade. A proposta determina ainda que o exercício da advocacia privada estará sujeito às orientações da Corregedoria Geral e da Comissão de Ética da AGU, além de obedecer ao Estatuto da Ordem dos Advogados do Brasil e à Lei de Conflitos de Interesses. Da Rádio Câmara de Brasília, Maria Neves.
0: Previdência.
13: Coronel Crisóstomo, do PL de Rondônia, destaca que foi o autor da proposta que deu origem à Comissão Parlamentar Mista de Inquérito, que discutiu fraudes no INSS. Ele lembra que as investigações expuseram um esquema ilegal de descontos em benefícios de aposentados e pensionistas.
2: A consequência disso tudo é que o governo federal teve que bloquear todos os acessos a desconto, não havendo mais desconto, até que seja julgado e decidido como fazer esse trabalho, sem a necessidade de sindicatos e associações voltarem a pedir o desconto no Instituto Nacional de Seguridade Social.
16: De acordo com o coronel Crisóstomo, a suspensão de descontos não autorizados diretamente pelos segurados é uma vitória importante para proteger a renda de famílias mais vulneráveis. O deputado garante que o Congresso continuará fiscalizando o sistema previdenciário.
0: Trabalho.
13: Para Daniel Almeida, do PCdoB da Bahia, a redução da jornada de trabalho é a conquista mais importante das últimas décadas para a classe trabalhadora. Ele argumenta que a modernização da indústria e o ganho de produtividade com novas tecnologias justificam o reequilíbrio da escala no país.
3: Hoje você fabrica a mesma coisa com a quantidade de horas trabalhadas muito menor do que há 38 anos atrás, quando a Constituição foi promulgada. E, portanto, os trabalhadores precisam participar da distribuição desta produtividade que as tecnologias conseguiram produzir. Portanto, é uma necessidade. De tempos em tempos, é preciso fazer esse equilíbrio para que os trabalhadores e a sociedade como um todo se beneficiem.
16: Daniel Almeida ressalta que garantir duas folgas semanais permite mais descanso, saúde e tempo livre para a qualificação profissional. O parlamentar também elogia a mobilização dos movimentos sociais e o apoio institucional do governo federal em favor da medida.
0: Cultura.
13: A Câmara aprovou o projeto que reconhece o hip-hop como manifestação da cultura brasileira. O repórter Antônio Vital acompanhou a votação.
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22: A Câmara dos Deputados aprovou o projeto que reconhece o hip-hop como manifestação da cultura nacional. O hip-hop é um movimento cultural e estilo de vida urbano que surgiu nas comunidades afro-americanas e latinas do bairro do Bronx, em Nova York, no início dos anos 70. Segundo o autor da proposta, deputado Pastor Henrique Vieira, do

0: O projeto recebeu parecer favorável do relator, deputado Inácio Arruda, do PCdoB do Ceará. Segundo ele, o movimento já é reconhecido oficialmente como manifestação cultural por estados e municípios. Para o autor do projeto, o deputado pastor Henrique Vieira, o reconhecimento oficial vai fomentar a cultura e evitar a criminalização do movimento.
1: Reconhecer o hip hop como manifestação da cultura nacional é sair da chave da criminalização e entrar na chave do reconhecimento e da valorização. Porque o hip hop vai acontecer e acontece independente do estado. Mas cabe ao Estado, com política pública e investimento, ao invés de criminalizar, valorizar, fomentar e levar adiante.
0: Projeto que reconhece o hip-hop como manifestação da cultura nacional seguiu para análise do Senado. Da Rádio Câmara, de Brasília, Antônio Vital.
2: Educação.
3: Beto Preto, do PSD do Paraná, comemora a criação do curso de medicina no campus de Apucarana da Universidade Estadual do Paraná, a Unespar. O deputado aponta que a medida atende a uma reivindicação de mais de 50 anos do município.
4: É uma luta de mais de 50 anos do município de Apucarana, que agora parece que realmente chegou no êxito. A Unespar é a única universidade que ainda não tinha o curso de medicina e a partir de agora já são recursos liberados para a construção de um bloco de laboratórios, de salas de aula e também praticamente liberado a contratação dos professores via concurso, além de estarmos muito próximos da marcação do concurso vestibular para a entrada no primeiro semestre de 2027.
5: Beto Preto ressalta que, a partir de agora, toda a rede estadual de ensino superior do Paraná passa a contar com o curso público de medicina. Ele celebra o fato de a nova graduação ampliar a formação de profissionais de saúde no Vale do Ivaí, região geográfica composta por 26 municípios.
2: Saúde.
3: Programa para recuperar crânio e face com tecnologia 3D no SUS avança na Câmara. A reportagem é de Luiz Cláudio Canuto.
6: A Comissão de Ciência, Tecnologia e Inovação da Câmara dos Deputados aprovou o projeto que institui o Programa Nacional de Reabilitação Crânio-Facial com uso de tecnologia 3D no Sistema Único de Saúde. O colegiado seguiu o voto do relator, deputado Rui Falcão, do PT de São Paulo. A reabilitação recupera aspectos anatômicos, funcionais e estéticos de pacientes com alterações provocadas por tumores, sequelas de tratamento, traumatismos e anomalias congênitas. Pela proposta, o programa vai oferecer suporte psicossocial aos pacientes e incentivar o desenvolvimento de materiais e de processos de modelagem em três dimensões. A iniciativa seria implementada por meio de parcerias com instituições de ensino e pesquisa, públicas ou privadas, para pesquisa, desenvolvimento e aprimoramento de tecnologias. O autor do projeto é o deputado Zacarias Calil, de Goiás, que afirma que, por meio do uso de scanner 3D e de exames de imagem convencionais, como tomografia computadorizada e ressonância magnética, é possível criar um modelo da superfície do rosto e do crânio do paciente, por exemplo. Assim, é possível saber que estruturas anatômicas precisam de reparação com o design pessoal de próteses e simulação do resultado final antes do tratamento. O deputado, que também é cirurgião pediátrico, afirma que o modelo já é aplicado no Brasil.
7: Em Campinas, São Paulo, nós temos um centro de tecnologia e informação que pode trabalhar juntamente com isso. Aliás, eles já fazem esse procedimento pelo SUS, que é um avanço muito grande, né? Você pegar determinado tipo de tumor, fraturas e outras patologias, malformações, você analisar através de uma tecnologia dessa, antes de você, por exemplo, submeter o paciente a um procedimento cirúrgico. Então, um profissional, ele vai saber exatamente de que maneira ele vai atuar nesse sentido. Inclusive, mostrando para o paciente, esclarecendo, né, suas dúvidas, de que maneira ele vai ser operado.
6: O autor da proposta diz que a técnica também pode ser aplicada na odontologia, cirurgia plástica, reconstrutiva, fonoaudiologia e reabilitação. Ele afirma que o impacto orçamentário não seria muito alto, porque a tecnologia, como já vem sendo utilizada, tende a diminuir o custo.
7: Se você tem um centro de tecnologia, informação, informática, que já faz pelo SUS, então a gente só vai praticamente complementar isso aí, né? Já existe, agora falta mais investimentos, né? E com isso aí a gente consegue, através dos recursos, emendas parlamentares, para ajudar esses centros de tratamento.
6: A proposta ainda vai ser analisada pelas comissões de saúde, de finanças e tributação.

0: tramitação e de Constituição e Justiça. Em princípio, ela não precisa passar pelo plenário. Da Rádio Câmara de Brasília, Luiz Cláudio Canuto.
1: Ciência e tecnologia.
2: Raimundo Santos, do PSD do Pará, defende projeto que institui a Semana Nacional da Consciência Digital Infantil. A iniciativa, segundo o deputado, visa orientar famílias e educadores sobre os riscos da exposição excessiva às telas e os perigos de crimes virtuais.
3: Hoje o mundo da internet é como se fosse uma extensão do mundo real, é uma praça pública onde tem todo tipo de informações úteis, mas também muita coisa nociva, principalmente a criança e adolescente. Dentro dessa política de educação digital, o projeto ele visa incluir uma semana de conscientização digital voltada para educadores, para a família, uma prevenção durante esta semana ao cyberbullying, aos crimes cibernéticos, também o combate à exposição a conteúdos impróprios, a promoção da saúde mental diante do uso excessivo de telas.
4: Raimundo Santos alerta que o uso desregulado das redes sociais provoca aumento de casos de ansiedade e depressão entre os mais jovens. A proposta já avançou por 3 comissões e aguarda análise na Comissão de Constituição e Justiça.
2: Termina agora o jornal Câmara dos Deputados, produzido pela Rádio Câmara, com trabalhos técnicos de Everson Urani e apresentação de Luciana Vieira e José Carlos Andrade. Uma ótima noite para você.
4: Uma boa noite. A Voz do Brasil está de volta amanhã.
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0: Tá na Clube, tá bom demais. Boa noite pra todo mundo. Excelente final de quarta-feira. Aqui o Ramon Ramosito chegando com todo mundo. Até as duas. Vamos que vamos na Clube. É pra falar de amor, hein? E é bom demais ter você de todo o Brasil que vai participar com a gente, vai interagir aqui através do 0800-342-1055. Tem presente pra você, daqui a pouco tem pipoqueira elétrica, Mondial Cinema em Casa com muito mais saúde, a pipoqueira estoura milho sem óleo, aí você coloca lá o seu sal, a sua açúcar, fique à vontade, tá bom? 0800-342-1055, clica em mandar áudio, fique à vontade, tá? É muito fácil, muito tranquilo você participar com a gente aqui, você de todo o Brasil. Ah, e tem a nossa enquete, o nosso bate-papo, a nossa perguntinha, até as duas. É sobre amor, paixão. Quem se apaixona mais rápido? Na sua opinião, os homens ou as mulheres e por quê? quem se apaixona mais rápido, na sua opinião? Já viveu esse momento? Os homens ou as mulheres? E por quê? 0800-342-1055. Continue sempre ouvindo muita música boa na Clube. Até meia-noite nesse clima, depois tem o Por Amor. Nessa hora você ouve Bon Jovi, Kel Smith, Phil Collins, Eros Ramazzotti, Akon, Capital Inicial, Lady Gaga e Bruno Mars. E muito mais! As mais lindas músicas, sempre fazendo aquele clima especial, a Clube faz pra você. Chegando The Human League, Human, no som da Clube. Este é o Love Songs, que vai até meia-noite com você.

0: Música Clube, a rádio oficial da música boa. Kel Smith, Era Uma Vez no som da sua clube.
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0: Que legal ter você aqui. É pra falar de amor com muita música bonita o tempo todo e você interagindo, escrevendo no WhatsApp da clube, gravando seu áudio também, tá? 0800-342-1055. Você que tá chegando agora, quem se apaixona mais rápido, na sua opinião? Os homens ou as mulheres? E por quê? Quem se apega primeiro, na sua opinião? Fique à vontade para interagir e participar. Daqui a pouco tem pipoqueira elétrica de presente. Grava o seu áudio. Quem fala?
2: Quem fala é o Mauro de Arujá, São Paulo.
0: Quem, Mauro?
2: Bom, a respeito da enquete, com certeza é a mulher, né?
0: Ah, é?
2: A mulher se apaixona mais facilmente. Certo. Não que o homem também não se apaixona, mas a mulher é bem mais romântica, bem mais carinhosa. A mulher vai muito pelo sentimento.
0: Ah, é?
2: Tanto que se machuca mais fácil também. Nós homens, entendi, também nos apaixonamos, porém não com tanta facilidade.
0: Verdade.
2: Mais com os pés no chão, né? É isso aí, um grande abraço, tá no clube, tá bom demais.
0: Ótimo comentário, obrigado Mauro Sérgio pelo comentário aqui no som da clube. Phil Collins, You'll Be My Heart.

0: Acesso ao clube, daqui a pouco tem mais amor, mais carinho, mais paixão, mais sentimento. Fica aí na clube.
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0: Sucesso Clube, tocando o som que toca você, Die With Smile, Lady Gaga e Bruno Mars, pra você aqui no Love Songs da Clube, que continua falando de amor com muita música bonita o tempo todo pra você. Tá gostando, tá? Tem muito mais, hein? 0800-342-1055. Boa sorte aqui nos prêmios. Falando em prêmios, daqui a pouco tem pipoqueira elétrica de presente pra você. Prêmio da hora, tá? Sobre a perguntinha, grava o seu áudio aí, fique à vontade. Bom demais, hein? Falar com você o tempo todo aqui na Clube. Comenta aí, ouvinte Clube!
1: Fala, Ramon, aqui é o Hudson, vigilante do Estádio Nacional Mané Garrincha.
0: Bem-vindo.
1: E respondendo à enquete de hoje, eu acredito que a mulher, ela já tem esse dom, né, de se apaixonar mais rápido do que os homens. Só que hoje em dia, o coração dos homens estão mais moles, né? De acordo com o meu modo de pensar, eu falo por mim. Eu mesmo sou um coração muito mole, me apaixono rápido. Tanto que me apaixonei pela minha esposa, já estamos juntos aí há quase 9 anos.
0: Parabéns, hein?
1: É isso aí. Tá na Clube, tá bom demais.
0: Boa, Hudson. Obrigado pela participação e opinião no Som da Clube.

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0: Jockey Club, mexendo com as suas emoções. Air Supply, Goodbye. No som da clube, é pra recordar, é pra matar a saudade. 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
0: Quem tá ganhando é você, Thiago Lopes Tavares, de Lusiânia, final do fone 1743. Ei, Thiago Lopes, se deu bem? Ganhou então a pipoqueira elétrica Mondial, é toda sua, viu? Aqui é assim, quanto mais você ouve muita música boa, ganha o seu presente também.
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0: E aí, bom demais? Seja bem-vindo, bem-vinda você de todo o Brasil, que continua falando de amor junto com a gente, com muita música boa aqui na Clube, finalzinho de quarta-feira. Participe aí o tempo todo. 0800-342-1055. Daqui a pouco tem cafeteira. 3 Love, 3 Corações. Design moderno e compacto, você prepara aquele cafezinho do jeito que você quiser, com ou sem açúcar você vai tomar, tá bom? Participe aí, não para de participar, no 0800-342-1055, responda também a nossa enquete até as 2. E aí, na sua opinião, quem se apaixona mais rápido, quem se apega mais rápido no relacionamento ou no namoro? O homem ou a mulher? E por quê? Bom, né? Então participa junto com a gente aqui. Nessa hora vai ter George Michael, Rick Astley, Kid Abelha, Alejandro Sanz e muito mais. Ainda Xtreme também. 0800-342-1055. A Clube segue tocando sua música boa. Delta Goodrem, Born to Try na Clube.

0: Aqui é a Clube, a rádio oficial da música boa. Rick Astley, Hold Me in Your Arms, matando saudade aqui no Love.
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0: Bom demais ter você de todo o Brasil interagindo, escrevendo aqui no WhatsApp da Clube. Seja bem-vindo, bem-vinda. Uma ótima noite para Mara Miguel de Indaial. Oi, Mara Miguel, minha amiga. Melhoras para você. Beijo, tá? Obrigado sempre pela companhia. Um alô pro César Fagundes de Chapecó, Santa Catarina. Alô, César Fagundes. Alô para você. Obrigado pela companhia de sempre também. Valeu, bom demais ter você. Grava o seu áudio. Escreva também, tá? No 0800-342-1055. Solte a sua voz aqui na Clube. Comenta aí, ouvinte Clube.
2: Eu acho que quem apaixona primeiro é o homem.
0: É o homem que
2: ele
0: se apaixona?
2: Ele não pode ver a mulher falar um pouco mansa, meiga. Eita, ele acha que ela já tá apaixonada, mas quem tá apaixonado é ele.
0: É ele, né?
2: Aqui tá doido. É Adalberto Taguatinga Norte, tá na Clube, tá bom demais.
0: Valeu, Adalberto. Pra você que tá chegando agora, a nossa perguntinha é a seguinte até as duas. Na sua opinião, quem se apaixona mais rápido? Primeiro assim, quem entra na onda primeiro, na onda do amor, né? Quem se apaixona, o homem ou a mulher, os dois, e por quê? 0800-342-1055, de presente pra você, prêmio da hora, cafeteira 3 Love, 3 corações, hein? Baita presente, vai ser todo seu. A Clube continua tocando muita música boa pra você 24 horas por dia, fazendo você recordar de verdade. E a gente continua viajando aí no mundo da música, como sempre, no som da Clube. Clássico da música nacional, você também ouve aqui.

0: Tá na Clube Tá Bom Demais. Essa muita gente cantou, tocou no violão, ainda toca. A banda norte-americana X-Men, de 1990/91. More Than Words, aqui no Love da Clube, até meia-noite. Com muito romantismo pra você. Muita música apaixonada, apaixonante. Românticas! Você ouve aqui na Clube as melhores românticas. Meia-noite também, o Puro Amor, nesse clima especial pra começar mais um dia. Estamos aí no finalzinho da quarta-feira, 22 de julho de 2026, já uma quinta-feira. Uma boa noite pra Tainá, que tá com a gente aqui no 0800-342-1055. O Rony, montador, também tá com a gente no 0800 da Clube. Valeu pela participação, hein? A Jânua, de São Paulo, tá com a gente também. Obrigado, Jânua. Escreveu aqui, gravou áudio também no WhatsApp da Clube. Bom demais. Sobre a perguntinha, quem fala?
1: Que é o Douglas, falo da Vicente Pires.
0: E aí, Douglas?
1: Eu gostaria de participar da promoção da cafeteira.
0: Beleza.
1: E respondendo sobre a enquete, amor, quem se apaixonou mais fácil é a mulher.
0: É a mulher?
1: A mulher tem um sentimento mais frágil, então por isso que ela se apaixona mais fácil.
0: Certo.
1: E coloca aí pra participar da promoção da cafeteira.
0: Tá bom, obrigado, Douglas. Já tá participando aqui da promoção da cafeteira, hein? Daqui a pouco. Uma cafeteira lindona pra você. É a cafeteira 3 Love da 3 Corações. Com aquele design moderno, você escolhe aí o café que você quiser, a hora que você quiser fazer. Café com ou sem açúcar. 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

0: Aqui é Clube, a rádio oficial da música boa, Starship Sarah, no Love Songs.
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0: Quem tá ganhando essa cafeteira é você, Aline Mendes Castro, do Recanto das Emas, final do fone 7240. Aline Mendes Castro, Recanto das Emas, final do fone 7240. Se deu bem, ganhou a cafeteira Três Corações. Continue participando. O Love Songs de volta amanhã às 10 da noite. Já já o Por Amor, continue aí na audiência da Clube.
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vamos chegando e participando. Começou mais um dia aqui na Clube, é muito legal ter você em mais um dia aqui. Quinta-feira, dia de TBT, 23 de julho de 2026. O tempo tá voando, né, pessoal? Participe o tempo todo, daqui a pouquinho, hein? 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Participe dessa promoção e viva essa experiência inesquecível com a Clube. Boa sorte pra você. 0800-342-1055, liberado pra você escrever, gravar o seu áudio também, responder a nossa perguntinha: quem se apaixona mais rápido na hora do amor, da paquera ou daquele olhar, hein? São os homens? São as mulheres? Os dois? O que você acha? Comenta aí. 0800-342-1055. Nessa hora vai ter Faith Hill, Gavin James, Lulu Santos, Adrian Gilbert, Cyndi Lauper, Zélia Duncan e muito mais.

0: tocando o som que você gosta de ouvir. Apenas mais uma de amor, Lulu Santos aqui no Puro Amor da Clube. Vamos que vamos com muita música apaixonada, muita música para fazer aquele clima especial para você começar mais um dia aqui no Som da Clube. Bom dia pro Eber Fernandes de Boa Vista, Roraima. Oi, Eber, bom dia para você, Boa Vista, Roraima. Com a gente também, valeu! Um alô aqui para todo mundo, para a rapaziada da garagem da Pioneira do Itapuã, manobrista e os abastecedores, todos juntos ligados na Clube. Valeu, galera! Obrigado, viu, pela companhia aí. Um bom dia para vocês. Bom trabalho! Valeu! Quem tá com a gente também é a Débora Gleice, querendo participar da promoção aqui do show do Zé Neto e Cristiano, já tá participando. Boa sorte pra você. Grava o seu áudio. Quem fala?
1: O Sidney do Recanto das Emas. Sidney, olha só, sobre a enquete hoje.
0: E aí?
1: Eu acho que os homens se apaixonam mais rápido, sabia?
0: Ah, é?
1: Creio eu que sim. Homem se ilude mais rápido que mulher. Mulher é um pouco mais firme, mais dura. Tá na Clube, tá bom demais. Aí, ó, põe a promoção aí dos ingressos,
0: já. Tá bom, Sidney, já tá participando. Boa sorte pra você. Grava o seu áudio também, beleza? Beleza?

0: Que é Clube, a rádio oficial da música boa, Carry You Home, James Blunt. Em mais um dia aqui no Som da Clube, nesta quinta-feira, quintou o dia de TBT. Já já a Clube libera pra você dois ingressos pro evento do ano. 15 anos de Zé Neto e Cristiano, o maior show da história. Dia 17 de outubro, na Arena Mané Garrincha, participe dessa promoção. Boa sorte pra você, tá todo mundo querendo. E só aqui na Clube tem vários ingressos pra você que ouve a Clube o tempo todo, né? Bom dia pra Jerusa, do Rio de Janeiro. Obrigado, Jerusa. Ela escreveu o seguinte aqui, ó, no 0800 da Clube. Quem se apaixona primeiro, certeza é a mulher. Obrigado, viu, Jerusa, pela sua participação, pela sua opinião aqui no Som da Clube. Lembrando que o programa é muito romântico, você pode também falar sobre o seu amor, mandar aquele alôzinho, fique à vontade. Bom dia, bom dia, olá.
1: Olá, Clube, tudo bem?
0: Beleza?
1: Quero falar aqui, ó, que quando eu conheci minha namorada, hoje esposa, e no aí? Início da década de 90,
0: certo.
1: Confesso a vocês, viu? Foi amor à primeira vista.
0: Os dois apaixonados.
1: São 32 anos, olha, juntinhos, hein? Uh-huh. E a música que marcou nossas vidas naquela época foi a música da banda Simple Red, For Your Babies.
0: Eita, nós, hein?
1: E aí eu quero que vocês mandem um abraço aí pra minha esposa Dani.
0: Alô, Dani.
1: Júnior e Dani aqui em Jequié, na Bahia. Tá na Clube? Tá bom demais.
0: Júnior e Dani em Jequié, na Bahia. Ô, Júnior, vê se essa aqui, ó. Pra vocês aí, então, tá? Obrigado pela companhia, o Brasil inteiro. Grava áudio pra Clube 0800-342-1055.

0: rádio oficial da música boa, Coldplay, Clocks. No som da clube, no Puro Amor, que vai até as duas, você participando o tempo todo aqui junto com a gente. No som da clube para todo o Brasil, interagindo, gravando o seu áudio aí nesta quinta-feira que está começando. Através do 0800-342-1055, tá bom? Fique à vontade sobre a perguntinha. Responde aí, ouvinte clube.
1: Respondendo a enquetezinha de hoje, eu acho que a mulher normalmente se apaixona mais rápido que o homem.
0: A mulher?
1: Bom, pelo menos essa é a minha opinião. Aqui é clube, tá na clube, tá bom demais. Clube, quero muito ir pra esse show, hein? Vai ser maravilhoso, me leva, clube. Aqui é clube, tá na clube, tá bom demais.
0: Valeu, Vanessa, obrigado pela participação aqui no Som da Clube. Já, já, hein? 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

0: Essa é a sua Clube, Dino Vanelli, Hurst to Be in Love. E agora tem...
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0: Bom demais, hein? Os melhores presentes. E agora saindo dois ingressos pro evento do ano, 15 anos de Zé Neto e Cristiano. Quem tá ganhando? Henrique Rodrigues Borges, de Sobradinho, final do fone 0960. Henrique Rodrigues Borges, de Sobradinho, final do fone 0960. Henrique, se deu bem aqui no Som da Clube. Continue você participando o tempo todo aqui, tá? Fique à vontade, já já mais um prêmio da hora pra você. E a gente vai abrir mais uma hora aqui no Por Amor. Fica aí.
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Ah, na Clube tá bom demais. Que legal ter você aqui, ter a sua companhia. Mais um dia aqui na Clube, quinta-feira, dia de TBT, né, como o pessoal fala. 23 de julho de 2026. Bom demais. Ouvi muita música boa e nessa hora tá muito caprichada, hein? Essa hora tá muito caprichada de músicas inesquecíveis. 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Continue respondendo a nossa pergunta até as duas. Quem se apaixona mais rápido, na sua opinião? Os homens ou as mulheres? Os dois? E por quê? Nessa hora vai ter Avril Lavigne, Alejandro Sanz, Susan Vega, Bengals, Air Supply, Celine Dion, Titãs.

0: bom demais. Susan Vega, Luca, grande saudade aqui no Som da Clube, no Puro Amor, que segue até as duas. Daqui a pouquinho você já sabe, a madrugada viva da Clube, com muita música inesquecível também, para você recordar de verdade, recordar bons tempos e começar mais um dia numa boa aqui no Som da Clube, hein? Participe! 0800-342-1055. Bom dia pro Nunes. Alô, Nunes, tá ligado, né? Bom dia pra você. Bom dia pra Marta do Sol Nascente, tá com a gente também. Bom dia pra Simone de Águas Lindas. Valeu sempre pela audiência, todo mundo aqui no Som da Clube. João Paulo de Valparaíso, sobre a pergunta, responde aí, vai.
1: Sobre a enquete de hoje, que eu acho que a mulher é mais fácil de se apaixonar do que o homem.
0: Ah, é?
1: Apesar que hoje isso é muito relativo, depende
0: tá
1: da
0: igual.
1: Mulher, né?
0: Entendi.
1: Também, ou do homem, né?
0: Certo.
1: Mas a mulher que tem mais sentimentos e se apega mais. Tá na Clube, tá bom demais.
0: Obrigado, João Paulo, pela sua participação e opinião aqui no Som da Clube. Bengals, Eternal Flame.

0: Aqui é Clube, a rádio oficial da música Boa Titãs, pra dizer adeus, clássico da música nacional, você ouve aqui no som da Clube também, ao vivo, via satélite para todo o Brasil. 1h35 de quinta-feira, estamos em mais um dia aqui e você sempre participando, sempre na audiência da Clube, começando mais um dia tranquilo, tranquila, aqui no som da Clube. Ganhando prêmios também, daqui a pouco tem o kit Super Frango e Boa, especialmente para você que tá aí escrevendo, gravando áudio também, no 0800-342-1055. Grava o seu áudio respondendo a perguntinha. Bom dia para você, responde aí, quem fala?
1: Então, eu sou o Alan aqui de Ilha Solteira, São Paulo.
0: E aí, Alan?
1: É, deixa eu falar, acredito que depende do momento de cada um.
0: Ah, é?
1: Independente de ser homem ou mulher, depende do momento de cada um. Beleza?
0: Certo. Entendi.
1: Um abraço, bom trabalho para vocês aí, tô no Valeu. Pega também aqui.
0: Obrigado, Alan, pela participação aqui no Som da Clube, até as duas. Você responde o seguinte, hein? Quem se apaixona primeiro? O homem ou a mulher? Ou os dois? Quando tem amor, vai os dois de uma vez. Pra começar um namoro, começar um relacionamento. 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

0: Aqui é Clube, o som do Bon Jovi. Always, no Por Amor da Sua Clube. Legal demais ter você aqui, tá? Você que gravou seu áudio, grava, continue gravando aí através do 0800-342-1055. Tereza Ribeiro, do Guará, bom dia pra você. Comenta aí, vai.
1: Respondendo essa enquete.
0: O que que você acha? O que que você pensa?
1: Não tem esse negócio de homem ou mulher se apaixonar mais ou menos.
0: Tem primeiro. Não, é?
1: Quando o bichinho do amor. Bichinho chega do amor. Pra ficar. Tá na Clube, tá bom demais.
0: Obrigado, viu, Tereza Ribeiro, sempre junto com a gente aqui na Clube. Bom demais ter você aqui também. Segue a Clube aí no Instagram, @ClubeFMBrasil, pra você ficar sabendo de tudo que rola, notícias dos famosos, concursos, empregos e promoções. Dá uma olhada também, tem a câmera ao vivo. 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
0: Kit Super Frango e Boa. Do jeito que você gosta, do jeito Clube. Quem tá ganhando? Mariana Pinheiro Farias, de Planaltina. Final do fone 6527. Mariana Pinheiro Farias, Planaltina. Final do fone 6527. Obrigado a todo mundo que participou com o Ramonzito aqui. A gente tem um novo encontro na Clube, às 10 da noite, no Love Songs.

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0: Ótimo dia, estamos na quinta-feira, dia de TBT, dia 23 de julho de 2026. Eu sou o André, tô chegando aqui na Clube, estamos ao vivo para todo o Brasil, seja muito bem-vindo por aqui. Bora começar esse dia com muita música boa, com informações, tem presente para você no final da hora, tem a sua participação. Já anotou aí o nosso WhatsApp? 0800-342-1055. Participa, manda sua mensagem pra gente também. Vamos trocar aquela ideia, bater aquele papo bem gostoso, saber a sua opinião. Você sabe que a sua opinião aqui na Clube ajuda muita gente, viu? Muita gente que tá em casa aí ouvindo, vai formando opinião e vai ajudando as pessoas. Ó, é o seguinte, todo mundo diz que o importante é confiar, né? Principalmente no relacionamento. Eu quero saber quando o passado continua presente. Até o relacionamento mais tranquilo pode balançar, não pode não? O que, que você acha? Afinal, amizade com ex é sinal de maturidade ou é motivo para acender o alerta? André, o que, que você está falando? Eu quero saber de você o seguinte, ó. De repente você descobre que o seu mozão, a pessoa que você vive, mantém amizade com o ex ou com a ex. Você manda cortar o contato na hora ou aceita numa boa? O seu mozão aí com contato com o ex, com a ex, você vai lá e descobre que os dois andam de conversinha, batendo papo, né, e tal. E aí, você aceita numa boa ou manda cortar, né, esse relacionamento na hora? Conta aí pra gente. No finalzinho da hora tem aquele kit arraiar.

clube recheado de comida boa, viu? Vai aquela pipoquinha, canjica, fubá, leite condensado, amendoim crocante, paçoquinha, tanta coisa boa nesse kit e ele poderá ser seu, tá bom? Então manda sua mensagem pra clube, tô esperando você por aqui. Bora começar muito bem com música boa na clube, Meridian Beautiful, pra você um ótimo dia! Everybody.

0: mais, Nelly de Lima. Pra você um ótimo dia. Estamos na quinta-feira, hein? Coisa boa. Final de semana tá chegando, hein?
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0: E aí, já tá programando maldades pro fim de semana? Vai curtir bastante, vai descansar, vai ficar de boa, vai trabalhar no fim de semana. Ó, aproveita, manda sua mensagem aí pra gente. Daqui a pouquinho, gente, tem aquele kit Arraiar Clube pra você fazer a festa em pipoquinha, canjica, fubá, leite condensado, amendoim, paçoca, doce de leite, pé de moleque, vai refrigerante, até aquela aguardente pro quentão vai, hein? Tá querendo fazer a festa aí com a família toda? Então manda sua mensagem pra clube 0800-342-1055. No final da hora vai rolar. Você já aproveita também para responder nossa pergunta. Imagina que você descobrisse que o seu mozão, a pessoa com quem você vive ao lado, mantém amizade com o ex. É, e aí, o que, que você faz numa situação dessa? Você manda cortar o contato na hora ou aceita numa boa? Conta aí pra gente, grava seu áudio, manda pra clube. Quem sabe no finalzinho dessa hora você leva o kit Arraiar Clube no Guará. Bom dia pro Felipe, pra Carolina e também pra Lourdes, Recanto das Emas. Fala, Gabriel, bom dia pra você, pra Mônica, pra Ana Paula. Pessoal que tá trabalhando, né? Trabalhando e curtindo a clube. E você, onde você está, hein? Conta aí pra gente. Bom dia, quem é?
2: Sou o Ciro do Valparaíso. E eu não vejo problema nenhum. A minha esposa tem contato com o ex dela.
0: Ah,
2: e
0: é?
2: Se tornaram amigos. Oh. Eu confio nela, tenho total confiança nela, assim como ela confia em mim. Então, pra mim, eu não vejo problema nenhum. Tudo é questão de confiança.

0: Tá na Clube, tá bom demais. A rádio oficial da música boa. Vamos falar de futebol, meu amigo. Campeonato Brasileiro. Pois é. Ontem tivemos Coritiba e Palmeiras. O Coritiba perdeu por 3-1. O São Paulo recebeu o Atlético Paranaense e perdeu de virada também 2-1. Ontem, Internacional e Cruzeiro, 2-1 para o Cruzeiro. Ontem também tivemos o jogo entre Chapecoense e Flamengo. O Flamengo não reconheceu a Chapecoense e venceu por 4-0. Hoje jogam às 7:30 da noite Corinthians e Remo e Botafogo e Vitória. Na liderança do Campeonato Brasileiro está o Palmeiras com 44 pontos, Flamengo com 37, Atlético Paranaense com 33 e Fluminense com 32 pontos. Na zona do rebaixamento estão Vasco com 20 pontos, Mirassol com 19, Remo com 18 e a Chapecoense, meu amigo, com apenas 9 pontos na lanterna do Campeonato Brasileiro. 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Se você ainda não tá seguindo a gente, bora seguir, vai lá!
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0: Manda sua mensagem, participa também. Tô te esperando por aqui, tá bom? Já já tem aquele kit Arraiá Clube. Presentão pra você fazer a festa com a família toda. Manda sua mensagem no 0800-342-1055. Eu quero saber o seguinte, imagina que você descobre que o seu mozão, seu presentinho de Deus, mantém amizade com o ex ou com a ex. Eu quero saber se você aceitaria numa boa, tranquilo, ou você mandaria cortar o relacionamento na hora. O que você faria numa situação dessa, hein? Conta aí pra gente. Bom dia, José Luiz. José Luiz, bom dia.
2: Meu amigo André Lima, bom dia. Meu amigo, eu tenho aquele velho ditado. É. Águas passadas não move moinho. Passado é passado, cara. Ex é ex. Corta o relacionamento, mas no tronco.
0: Ah, é?
2: Meu amigo, me bota no sorteio, André. Tá na Clube, tá bom demais.

0: Século, a rádio oficial da música boa, Backstreet Boys, As Long As Love Me. Pra você uma ótima quinta, sempre muito bom ter você aqui na clube.
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0: Um abraço pra nossos amigos do Tapetão Preto, sempre na rodagem, levando a clube de carona. Obrigado pelo carinho, nossos amigos motoristas de ônibus, por aplicativo, taxistas, né? Caminhoneiros, carreteiros, a galera do transporte, valeu, obrigado sempre, viu? Manda sua mensagem pra gente também, 0800-342-1055. Daqui a pouquinho tem presente, tem o kit Arraiar Clube, esse kit é recheado, hein? Tem aquela pipoquinha, canjica, fubá, leite condensado, amendoim, paçoca, doce de leite, pé de moleque, refrigerante, vai até quentão, viu? Pra você preparar... Quentão não, vai aguardente pra você preparar o quentão, é... E essa é para quem bebe com moderação, tá bom? Manda sua mensagem aí pra gente. Estamos por aqui trocando uma ideia e falando a respeito, né? De relacionamento com um ex. Você, de repente, descobre aí que o seu presentinho de Deus, a pessoa que você vive, que você ama, tem amizade com um ex ou com a ex. Eu quero saber se você aceita de boa, é normal para você, ou esse relacionamento aí tem que acabar. Conta aí pra gente, Sol Nascente, quem tá curtindo é a Marta, Nucia, tá o Mauro, nosso amigo Maurão, Palmares Paulista, nossos amigos do Palito Doce, tá lá o Zenilson, o Valdir, o Júlio e também o Cabelo de Tiara, rapaziada. Abraço pra vocês, estão lá comendo aquele cuscuz, tomando aquele cafezinho, nessa hora minha boca vira um brejo, né? E o Zenilson ri, rapaz, é Zenilson. Que não fica esperto não com esse cuscuz aí. Blumenau, quem tá curtindo é o Valdir, Extremoso, o Igor. E você, onde você está ouvindo a clube? Já aproveita também, manda sua mensagem pra gente. Tô esperando você por aqui. Bom dia, quem é?
2: Bom dia, Tereza Ribeiro do Guaraú.
0: Ô, Tereza.
2: Amizade com ex não existe.
0: Não?
2: Isso é papo furado. Eita. É amor mal resolvido. É problema. Ex é passado. Acabou, acabou. Tá na clube, tá bom demais.
0: Valeu, Tereza. Beijo pra você. Boa quinta.

0: Recheado de coisas boas, hein? Tem pipoca, tem canjica, fubá, leite condensado, vai amendoim, aquela paçoquinha deliciosa, hein? Ah, bom demais! Vai doce de leite, pé de moleque, refrigerante, até aguardente para você preparar aquele quentãozinho para quem aprecia com moderação, hein? Quem tá levando esse super presente da Clube é o Alex Costa Farias, Núcleo Bandeirante. Final do telefone do Alex é o 2496. Começou essa quinta-feira, hein, Alex? Se dando muito bem na Clube.
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quinta-feira, já estamos chegando pertinho do fim de semana e a gente gosta sim, né? Fala sério. Eu sou o André, sigo junto com você aqui na Clube e você participa também, manda sua mensagem pra gente, tá no seu plantão, tá trabalhando, tá levando a Clube de carona, tá de boa em casa. Que delícia, hein? Ó, 0800 342 1055 é o nosso WhatsApp pra todo o Brasil. Se você ainda não anotou, bora anotar aí, né, meu? Já manda sua mensagem certinho aqui pra gente. Estamos trocando uma ideia hoje e falando a respeito de confiança, né? Confiança é a alma do relacionamento. Mas e aí? Se você descobrisse que aquela pessoa que você ama, que você vive ao lado, o seu presentinho de Deus, o seu mozão, tem relacionamento, bate papo, troca ideia lá no WhatsApp com a ex ou com o ex. E aí? Pra você é de boa? É tranquilo? Ou se de repente isso acontecesse, você pediria para esse relacionamento encerrar, para esse relacionamento acabar? O que, que você faria, hein? Manda sua mensagem, porque é o seguinte, no final dessa hora tem o Sextão Clube Delivery com 18 itens para deixar sua casa abastecida e o seu dia muito mais fácil, né? Ajuda bastante. E olha que legal, a Clube entrega aí na sua casa, viu? Entrega pra você, tá querendo? Então manda sua mensagem. Phil Collins, Everyday, bom dia!

0: Clube tá bom demais. Aerosmith, The One to Be The Jam.
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0: Na Clube é assim, você começa o seu dia sempre com música boa, com informações, tem aquele presente esperando por você. Já já tem o Sextão Clube Delivery com 18 itens. E aí, você tá querendo esse presente? Então manda sua mensagem pra gente, tá bom? Fica à vontade, nós vamos levar Sextão aí na sua casa. 0800-342-1055 pra você que tá aí ouvindo a Clube. Um excelente dia, tá bom? Quem tá curtindo Recanto das Emas, um abração pro Gabriel, pra Mônica, pra Ana Paula, Itapuã, quem tá por lá é o Renato, a Michele e também a Maria das Graças. Varginha, bom dia pro Eduardo, pra Patrícia e pra Isabela. E o nosso bate-papo de hoje é o seguinte: você descobre que seu mozão mantém amizade com o ex ou com a ex? Eu quero saber se você manda cortar o contato na hora ou se você aceita o contato numa boa. O que você faz, hein? Numa situação dessa, conta aí pra gente. Bom dia.
2: Bom dia, André. Se minha namorada ou minha esposa estiver falando do seu ex, tem alguma coisa de errado.
0: Ah,
2: manda
0: é,
2: cortar,
0: rapaz,
2: na hora.
0: Eita.
2: Bom dia, bom dia. Aqui é o Mauro César. Me coloca nas promoções. Obrigado, bom dia.

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0: na Clube, esse clássico do Roupa Nova, seguindo o trem azul, pra você um ótimo dia, ouvindo, curtindo a Clube, começando essa quinta-feira com a gente. INSS diz que a fila caiu 74% em 2026 e que 1 milhão e 600 mil pedidos aguardavam resposta até 14 de julho. Esse é o menor patamar em 21 meses. Segundo os dados do Ministério da Previdência Social, desse total, 486 mil requerimentos estão fora do prazo legal de 45 dias. Outros 745 mil processos seguem dentro do prazo regimental. Há ainda 450 mil processos cujo andamento depende do cumprimento de exigências por parte do cidadão, como envio de documentos complementares, laudos ou comprovação de vínculos. Outras informações também no site da Clube, clube.fm.
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0: Sempre é muito bom te receber por aqui. Manda sua mensagem pra gente, tô te esperando, hein? 0800-342-1055. Capricha na mensagem aí, tá bom? Tô esperando você por aqui. Águas Claras, quem tá curtindo é o Rodrigo, a Fernanda e também a Carmen. Santa Maria, bom dia pro Vinícius, pra Aline e pra Rosângela. E você, onde você está ouvindo a Clube? No finalzinho dessa hora, tem o Sextão Clube Delivery com 18 itens pra deixar sua casa abastecida e o seu dia muito mais fácil, viu? A gente vai entregar aí na sua casa esse sextão, então manda sua mensagem pra gente. Estamos por aqui hoje falando a respeito de confiança no relacionamento. Imagina que você descobre que a pessoa que você vive do lado, o seu mozão, seu presentinho de Deus, mantém contato com o ex ou com a ex, né? E aí, você aceita de boa esse contato com o ex ou você pede para esse contato ser encerrado? Conta aí pra gente, manda sua mensagem. Ô Newton, e no seu caso, rapaz, o que, que você faria? Conta pra gente.
2: Meu amigão, negócio de ex é coisa do passado. É. Quem gosta do passado é museu. Ainda bem que lá em casa ninguém tem ex. Só se um dia nós separar, né?
0: Aí, ó.
2: Tá na Clube, tá bom demais.
0: Abraço, Newton. Diz Miraz.

0: Bradley Cooper.
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0: Lady Gaga.
2: Tell me something, boy.
0: E o tema do filme Nasce Uma Estrela.
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0: Vamos demais, a rádio oficial da música boa, Shallow Now com Lady Gaga na clube.
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0: Chega junto, participa com a gente, já já tem o sextão Clube Delivery com 18 itens. Manda sua mensagem 0800-342-1055, Recanto das Emas. Bom dia pro Sidney, Ourinhos, Eunice, São Paulo, a Maria Peron de Ligadinha, Paraisópolis, abraço pro Altair, Parnamirinho, Jailson, Indaial, quem tá ligadinha é a Mara. Oi Mara, beijo pra você, obrigado pelo carinho, valeu pela mensagem. Eu quero saber de você o seguinte, ó, se de repente, né, você descobre que o seu presentinho de Deus, o seu mozão, a pessoa que você vive ao lado, está mantendo uma amizade com o ex. E aí, você aceita de boa, pra você é tranquilo, ou você pede, né, pra cortar esse contato? Quem ama abre mão dessa amizade ou não? Conta aí pra gente, grava seu áudio, tô louco pra saber, viu? Ô Rafa, e aí rapaz, conta pra gente.
2: Se eu descobrir que a minha mulher tá mantendo ainda contato com o ex dela, parece então, que tá parado, né?
0: Ah, é?
2: Passado é passado, tem que viver o presente é comigo. E aqui é clube, tá na clube, tá bom demais.
0: Valeu, Rafa, abraço.

0: Clube, tá bom demais. A rádio oficial da música boa, Roxette, Experiment Time. E chegou aquela hora boa demais.
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0: Bora faturar presente na Clube. É o Sextão Clube Delivery com 18 itens. Nós vamos na casa de quem? Da Débora Oliveira Mesquita, Vila Planalto. Final do telefone da Débora é o 4699. Ô, Débora, se deu bem demais. Parabéns.
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Adele, set the fire to the rain. 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

bem-vindo aqui na Clube. Nesta quinta-feira, estamos no dia 23 de julho. Eu sou o André, sigo junto com você aqui na Clube. Estamos ao vivo via satélite para todo o Brasil e para todo o planeta, através do nosso site clube.fm. Tem o nosso app também, para você baixar no seu smartphone, ouvir a Clube em todos os lugares. E ainda naquela caminhadinha, na academia, naquele rolê de bike, né? Naquela corrida. Gente, é bom demais o nosso app, tá bom? E você pode ouvir também pela Alexa, é só dizer, Alexa, toca Clube FM, pronto, já era. Lembrando você que toda semana tem Alexa aqui na Clube, viu? Participa com a gente, manda sua mensagem, 0800-342-1055, é o nosso WhatsApp para todo o Brasil. E hoje nós estamos trocando uma ideia, conversando a respeito de confiança no relacionamento. Eu quero saber se de repente você descobrisse que o seu mozão, seu presentinho de Deus, mantém uma amizade com o ex ou com a ex. E aí, você aceita de boa, pra você é tranquilo, não tem problema nenhum? Ou você manda cortar o contato na hora? Conta aí pra gente o que, que você faria, viu? Manda sua mensagem, manda lá, tô te esperando por aqui, tá bom? No final dessa hora vai rolar presente. 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Tá precisando de uma fritadeira elétrica sem óleo, com qualidade? 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É bom demais! Bora de música na Clube? Mariah Carey, bom dia!

0: Madrugada na Clube, tá bom demais, Titãs, enquanto houver sol.
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0: Pra você um ótimo dia, tá levantando, já tá preparando aquele cafezinho gostoso, né? Gente, é bom demais levantar aquele cheirinho de café pela casa. Que delícia, né? E você, tá aí com quem? Manda sua mensagem pra gente. Tô te esperando por aqui, tá bom? 0800-342-1055. Daqui a pouquinho tem Air Fryer Mundial. É a fritadeira elétrica sem óleo, presente da Clube pra você. E aí, você tá querendo? Então manda sua mensagem. Santa Maria, bom dia pro Vinícius, pra Aline e também pra Rosângela Machado. Quem tá ligadinha é a Rô. Sobradinho, bom dia pra Maria Valdinete, Barretos, tal Paulo Contelli. Bom despacho, nosso amigo Júlio. E você, onde você está ouvindo, curtindo a Clube, já manda sua mensagem pra gente também. Quem sabe, né? Essa Air Fryer vai parar aí na sua cozinha. Gente, é bom demais, hein? Ó, bate-papo rolando. Eu quero saber de você o seguinte. De repente você descobre que aquela pessoa que você vive ao seu lado, o seu mozão, o seu presentinho de Deus, mantém uma amizade com o ex ou com a ex. Eu quero saber se você aceita de boa ou se de repente você pede pra cortar o contato, né? Eliminar o contato. E aí, o que você faria numa situação dessa? Ô Patrícia, no seu caso, aí menina, fala pra gente.
2: É, pra mim, André, eu acho que quando a gente tá junto com a pessoa, ex é ex, né? Eu acho que cada um tem que ter sua vida ali, esquecer ex. Eu acho que nem eu, nem ele tem que ter esse contato com ex. Aí, pelo menos assim eu penso, né?
0: Tá bom.
2: Ótima quinta-feira pra você. Aqui é Clube, tá na Clube e acabou demais.
0: Valeu, Patrícia. Beijo pra você. Ótima quinta.

na Clube tá bom demais. A rádio oficial da música boa, Christina Perry. A Thousand Years. Para você, um ótimo dia ouvindo, curtindo a Clube. Gente, o Ministério Público Federal acionou a Justiça Federal em Minas pedindo a suspensão da decisão do governo federal que elevou o aumento da mistura do etanol na gasolina de 30 para 32%. A medida foi aprovada na terça-feira, dia 14, pelo Conselho Nacional de Política Energética e, segundo o Ministério de Minas e Energia, considera a volatilidade, né, do petróleo no mercado internacional. Segundo o Ministério Público Federal, o objetivo do ingresso da ação civil pública é interromper a mudança até que os estudos técnicos comprovem que o novo combustível é seguro para os veículos que circulam no país, garantindo a proteção dos consumidores e a transparência nas políticas energéticas. 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Se você ainda não está seguindo a gente, bora seguir. 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

0: Fryer Mondial, é a fritadeira elétrica sem óleo. Olha que presente legal, tá? Manda sua mensagem aí, 0800-342-1055, para você que tá acordando agora, levantando, né, se preparando para essa quinta-feira. Seja muito bem-vindo aqui na Clube Sobradinho. Bom dia pro Heitor, pra Juliana e também pra Tereza. Altamira, quem tá curtindo é o Marcos, a Daniela e também a Gabi. Oi, Gabi, bom dia pra você, viu? Obrigado pelo carinho. Manda sua mensagem aí pra gente, estamos batendo um papo e querendo saber, olha, se de repente você descobrisse, né, que o seu mozão tá ali tendo amizade com o ex ou com a ex. O que você faria numa situação dessa? Você aceitaria de boa? Afinal de contas, é normal, né? Ou, de repente, você pediria pra cortar esse relacionamento? O que você faria numa situação dessa? Conta aí pra gente. Ô, Franklin, e no seu caso, rapaz?
1: Meu amigo André, aí é pesado, viu, André? Amizade com ex aí é pesado, viu?
0: É pesado?
1: Na dúvida, meu amigo André, é melhor mandar cortar, viu?
0: Ah, é, rapaz?
1: Corta logo, melhor mandar cortar, independente da intenção da outra pessoa lá, é melhor mandar cortar, viu, Andrezão?
0: Tá bom.
1: Tá na Clube, tá bom demais, aqui é Clube...

0: Clube tá bom demais. Phil Collins, do You Remember?
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0: Seja muito bem-vindo aqui na Clube. Você que tá levantando, né? Já se preparando para essa quinta-feira. Que seja uma quinta-feira abençoada na sua vida. Com muitas coisas boas, pensamento positivo, tudo vai dar certo. Bora acordar com muita alegria aí, com muita disposição no coração. Afinal de contas, quintou, bebê. Manda sua mensagem para Clube, tá chegando a hora. Daqui a pouquinho tem Air Fryer Mondial. É a fritadeira elétrica sem óleo, tá bom? 0800-342-1055. É o WhatsApp da Clube para todo o Brasil. E você? E aí? O que você acha dessa pergunta de hoje? De repente você descobre, né? Que o seu mozão tá conversando, mantendo ali uma amizade com o ex ou com a ex. Você aceita isso? Para você é tranquilo, é de boa, não tem problema, né? Você é uma pessoa evoluída. Ou você manda cortar essa conversa, essa amizade, esse relacionamento na hora. O que, que você faz numa situação dessa, hein? Conta aí pra gente. Bom dia!
2: Bom dia, André! Ô Moisés, Palotina, Paraná.
0: Ô Moisés! Tá
2: ligado na Clube, na rodagem, levando a Clube de carona positivo. E conta a enquete aí, eu acho que não funciona não, né, André? Já fala isso, né? Isso porque isso é passado positivo. Bola pra frente. Tá na Clube, tá bom demais.
0: Valeu, abraço!

0: Cada clube tá bom demais. A rádio oficial da música boa, John Legend. Homem, chegou a hora, hein? 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
0: Gente, fritadeira elétrica sem óleo, Air Fryer Mondial, tá saindo sabe pra quem? Pra Nayara de Lima Salles, Ceilândia. Final do telefone da Mayara é o 2120. Menina, se deu bem demais, mas começou essa quinta-feira, ó, com muita sorte. Mayara de Lima Salles tá levando a Air Fryer Mondial. Parabéns!
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0: guerreira, começar mais um dia. Estamos na quinta-feira, dia 23 de julho. Hoje é dia do guarda rodoviário no Brasil. A todo o pessoal que trabalha aí na polícia rodoviária, nas estradas do nosso Brasil, aquele abraço, feliz dia pra vocês. Você que tá aí levantando agora também, já se preparando pra mais um dia, né? Bora que quintou. Eu sou o André, sigo junto com você aqui na Clube.
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0: Bate-papo de hoje rolando, é aquele bate-papo polêmico do jeito que a gente gosta, né? Eu quero saber o seguinte: de repente você descobre que a pessoa que você vive ao lado, o seu presentinho de Deus, o seu mozão, tem um relacionamento de amizade com o ex, com a ex. E aí, o que você faz numa situação dessa, né? É amizade ou de repente é uma saudadezinha ali disfarçada? Você pede pra cortar esse relacionamento, olha, vamos cortar esse relacionamento? Ou você aceita numa boa, não tem problema nenhum, afinal de contas é ex mesmo? O que você faz numa situação dessa, hein? Conta aí pra gente, grava seu áudio, manda pra Clube no 0800-342-1055. Você sabe que no final da hora rola aquele presente. 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E aí, você tá querendo? Manda sua mensagem. Abrindo Bom Dia com Bon Jovi. Always. Pra você uma ótima quinta.

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0: O São Paulo recebeu o Atlético Paranaense e perdeu de virada, hein, por 2-1. Internacional 1, Cruzeiro 2, Chapecoense 0 e o Flamengo, ó, 4. Meu amigo, que jogão, né? Hoje se enfrentam às 7h30 da noite, Corinthians e Remo e Botafogo e Vitória. Jogo atrasado, né, da quarta rodada do Campeonato Brasileiro. Na liderança do Brasileirão está o Palmeiras com 44 pontos, seguido pelo Flamengo 37, Atlético Paranaense com 33 e Fluminense com 32 pontos. Lá na zona do rebaixamento estão Vasco da Gama com 20, Mirassol com 19, Remo com 18 e a Chapecoense na lanterna do Brasileirão com 9 pontos. Outras informações também no site da Clube, clube.fm. Hoje nós estamos batendo um papo e falando a respeito de confiança. É, meu amigo, confiança no relacionamento é tudo, né? E eu quero saber se você, de repente, descobrisse que o seu mozão tem uma amizade com o ex ou com a ex. Se você descobrisse isso, o que você faria? Você agiria normalmente, aceitaria numa boa ou pediria para cortar esse relacionamento, esse contato? O que você faria? Conta aí pra gente, ó. No final dessa hora tem presente, tá? Tem pra você o liquidificador Turbo Mondial. É aquele potente. Bom dia!
1: Bom dia, clube. Já contei ligadinha com a melhor, hein? Oh. Olha, eu não ia aceitar, não. Viu?
0: Não!
1: Mas, rapaz, que história é essa? Eu ia matar meu marido. Que história? Tá na clube, tá bom demais, hein? Bom dia pra nós. Natália da Ceilândia Norte.
0: Ô, Natália, bom dia. Obrigado pelo carinho sempre, viu? Na clube, Lady Gaga com Bruno Mars.

0: Clube tá bom demais. On Way, aí Fai New, pra você um ótimo dia. Taguatinga Norte, bom dia pro Adalberto, Amanda e Vera Lúcia, Samambaia Norte, quem tá por lá é a Raquel, a Camila e a Aparecida, Novo Gama, o Lucas, a Fabiana e a Sônia, Uberaba, o meu xará André, a Renata e a Eduarda, Igarapava, bom dia pro Edson, pra Sueli e também pra Ana. Pra você que tá aí começando o dia com a Clube, um ótimo dia.
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Semana Clube tá bom demais. Imagina que você descobre que o seu mozão mantém amizade com o ex ou com a ex. O que você faz numa situação dessa, hein? Você corta, pede pra cortar esse relacionamento ou você aceita de boa? O que você faz? Conta pra gente, manda sua mensagem. 1990, tema da novela Meu Bem, Meu Mal, Nexus. Vai mais side. Bom dia pra você, ótima quinta.

0: tá bom demais. A rádio oficial da música boa, The Cranberries Linger. Pra você um ótimo dia, ouvindo, curtindo a Clube. Quintou, bebê. 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Gente, o INSS disse que a fila caiu 74% em 2026 e que 1 milhão e 600 mil pedidos aguardavam respostas até 14 de julho. Esse é o menor patamar em 21 meses. Segundo os dados do Ministério da Previdência Social, desse total, 486 mil requerimentos estão fora do prazo legal de 45 dias. Outros 740 mil processos seguem dentro do prazo regimental. Há ainda 450 mil processos cujo andamento depende do cumprimento de exigências por parte do cidadão, como envio de documentos complementares, laudos ou comprovação de vínculos. 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Você continua participando, mandando a sua mensagem no 0800-342-1055. Núcleo Bandeirante, bom dia pro Sérgio. Itapuã Parque, a Gersenite, Braslândia, o Giovanni, Valparaíso, o Aldo e também o Washington. Santa Maria da Boa Vista, na Caminhadinha, a Aliette, Pomerode, o Adriano, Uberlândia, o Paulo. E você, onde você está ouvindo a Clube, já manda sua mensagem. No finalzinho dessa hora, tem o liquidificador turbo. Potente, hein? Monde, ó, presentão da Clube pra você. Eu quero saber o seguinte, se de repente você descobrisse que o seu mozão, seu presentinho de Deus, está mantendo uma amizade com o ex ou com a ex, e aí? Você pediria para cortar esse relacionamento ou aceitaria de boa, hein? Conta aí pra gente, bom dia.
1: Bom dia, Clube, bom dia, André. Não existe esse negócio de o mozão tá tendo contato com o ex, não?
0: Não,
1: não, não, não. Corta na hora.
0: Eita.
1: Ou você corta, ou eu também vou ter contato com os ex. Um trocado não dói, não é mesmo?
0: É.
1: Feliz quinta-feira pra todo mundo. Aqui é a Magda Vieira, tá na Clube? Tá bom demais.
0: Ô, Magda, beijo pra você.

0: Justamente, B, pra você um ótimo dia. Chegou a hora, hein?
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0: Começar o dia é muito bom e começar o dia na Clube faturando presentes é bom demais. Liquidificador Turbo Mondia, olha que presente pra você preparar suas receitas, hein? Quem está levando este presentão da Clube é o Ian Esteves Cunha, Santa Maria. Final do telefone do Ian é o 9713. Pra você, uma excelente, uma ótima quinta-feira. A gente volta a se falar amanhã aqui na Clube.
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se presentasse esse vale combustível no valor de R$100. Não perde tempo, vem comigo no 3361-3150, que o WhatsApp da Clube FM Chapecó já está disponível e eu também já estou por lá te esperando pra gente bater um papo, trocar uma ideia na manhã dessa quinta-feira e também pra você me contar uma coisinha. Você se considera uma pessoa de coragem ou uma pessoa medrosa? Me diga se é corajosa ou se é medroso e o porquê. E assim você já concorre o Vale Combustível Presentaço do Posto Gale. Não perde tempo que eu tô lá no WhatsApp da Clube te esperando. E por aqui já começamos com muito TBT pra deixar a quinta-feira daquele jeito, daquele pique. Não perde tempo, vem comigo no WhatsApp da Clube que eu tô te esperando.

por aqui no nosso Clube Bom Dia. E pra você que tá chegando agora, seja muito bem-vindo a essa quinta, dia 23 de julho de 2026. Mais um dia está começando e por aqui já estamos no ritmo do final de semana, entrando no ritmo da quinta de TBT, do sextou, com muita alegria e também com presente bom, porque hoje eu tenho um vale combustível presentaço do Posto Gale no valor de R$100 pra você dar uma abastecida no carro ou na moto, dar um gás aí pro final de semana e até dar uma animada na manhã dessa quinta-feira. Então não perde tempo, vem comigo no 3361-3150, que o WhatsApp da Clube FM Chapecó já está disponível. E eu, Ana, hoje quero saber de você uma coisa. Você se considera uma pessoa de coragem, aquela que tem atitude, que vai, que pega e não tem medo das coisas? Ou você se considera uma pessoa medrosa, que fica ali pensando, será que eu vou, será que eu faço? Me conta lá no 3361-3150, manda pra mim se você é corajosa ou medroso e também me conta o porquê. Manda lá e assim você já concorre ao Vale Combustível presentaço do Posto Gale no valor de R$100 na manhã dessa quinta-feira. Bom demais, né?

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0: Nosso clube, bom dia pra você que tá sintonizando o rádio agora, acordou agora, um excelente dia, uma excelente quinta-feira e vem fazer o dia acontecer junto com a gente da 104.5 com a Clube FM Chapecó, com muita música boa, trilha sonora de TBT pra você relembrar momentos, relembrar aquelas fases especiais e também aquela sonzeira boa pra começar o dia daquele jeito. E olha só, não é só isso não, tá? Tem presente bom na manhã dessa quinta-feira, tenho pra você hoje um vale combustível, presentaço do Posto Gale no valor de R$100 para abastecer o carro ou a moto, dar aquele gás de fato ali pro final de semana, sem precisar desembolsar, afinal é finaleira do mês. Sei que você tá apertado e esse valezinho vai te ajudar bastante. Então não perde tempo, vem comigo no WhatsApp da Clube FM Chapecó no 3361-3150, manda sua mensagem e também me conta uma coisa: você se considera uma pessoa de coragem ou uma pessoa medrosa e o porquê você se considera dessa forma? Me conta lá e assim você já concorre ao Vale Combustível presentaço do Posto Gale no valor de R$100 na manhã dessa quinta-feira. Bom demais pra começar o dia, né? Então não perde tempo, vem comigo, tenta a sua sorte, que eu tenho certeza que esse valezinho vai ser seu.
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0: Mas agora, vamos mudar um pouco essa trilha, porque chegou nos momentos que eu mais gosto, que é informar das coisas que estão acontecendo. E hoje, venho contar pra vocês que a Prefeitura de Chapecó, por meio da Secretaria de Serviços Urbanos e Zeladoria, iniciou os trabalhos de limpeza e manutenção do acesso da região sul no município, contemplado pelo Programa de Pavimentação Rural e limpeza. As equipes atuam nas vias que ligam comunidades como a linha Cachoeira, Rodeio do Erval e também a linha Serrinha. Os serviços começaram na semana passada e a previsão segue para que continue ao longo dessa semana, agora que a chuva deu uma trégua também, e também possa ser concluído aproximadamente ali em um mês, né? Em um período de um mês, eles vão concluir todo o trabalho de limpeza nesta região. As equipes realizam a roçada, a limpeza, tem também a manutenção dos fios ao longo dos trechos asfaltados e muito mais. O objetivo é preservar a infraestrutura, melhorar o escoamento da água da chuva e oferecer mais segurança para quem utiliza as vias diariamente. Segundo o prefeito de Chapecó, o Valmor, a iniciativa busca manter as estradas em boas condições e também contribui para a conservação dos investimentos realizados na pavimentação rural. Ao todo, a prefeitura executa muitas limpezas ao longo deste projeto. Vai ser feito ali no período de um mês para melhorar todo o acesso e também a qualidade dessas vias. Além de manter os acessos limpos e organizados, a ação busca aumentar a segurança dos motoristas, moradores e produtores rurais que utilizam diariamente essas estradas, e é por isso a importância deste projeto. A manutenção também melhora a visibilidade nas margens das vias, facilita o escoamento das águas, como eu te disse, e ajuda a preservar a pavimentação, reduzindo a necessidade de intervenções mais complexas no futuro e também para manter a qualidade e uma linda Chapecó para todos nós. Legal demais esse projeto, né?
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0: Outra informação muito importante para você é da previsão do tempo. É, o tempo anda meio doidinho por aí. Ontem foi chuva e chuva, parecia que abriu as torneiras lá do céu e não parava mais de chover. Santa Madalena! Mas hoje o dia fica nublado, com pouquíssima previsão de chuva, tá? Algumas pancadas ainda isoladas, fraca e isolada aqui pra nossa região, mas bem pouco mesmo. O dia fica parcialmente nublado, com a mínima de 12 graus e a máxima de 20. Amanhã, sexta-feira, a chuva volta das caras, aquelas pancadinhas meio rebeldes ali, né, que acontece um horário, depois para, depois volta, e a gente segue assim na sexta-feira, com um dia meio chuvoso, meio preguiçoso, nublado, sendo a mínima de 14 graus e a máxima de 20. Sabadão, mínima de 15 e máxima de 23, com previsão de sol, mas também não podemos descartar a possibilidade de chuva. Domingo, dia 26, mínima de 16 graus e máxima de 21, com períodos de chuva e também previsão de tempestade aqui para nossa região. Fique em alerta que a Defesa Civil vai emitir comunicados e para você se organizar e ficar por dentro também de como que anda essa movimentação do tempo e essas mudanças que estão acontecendo. Já na segunda-feira, vamos iniciar a semana com sol, mínima de 18 graus e máxima de 25. Temperatura volta a subir na semana que vem. Terça-feira segue o mesmo ritmo, mínima de 16 e máxima de 25, com solzão aparecendo. Já na quarta-feira, previsão de chuva, sendo a mínima de 14 e a máxima de 22. E seguimos nesse embalo com chuva, dias nublados, também sol aparece, temperaturas mais amenas, depois temperaturas mais altas, mas fique tranquilo que a previsão do tempo pode atualizar ainda, e a gente da Clube FM Chapecó vai seguir te atualizando da previsão do tempo, informações de utilidade pública e muito mais para você ficar 100% informado e atualizado junto com a gente. Mas caso você preferir, pode acompanhar também no nosso portal de notícias no cliqueidc.com.br. Mas agora vamos dar sequência na nossa programação. Afinal, quintamos, e é quinta de TBT. Simone Simaria, aperte o play pra você que chega com excelente dia.

Só lembrando aí, piazada, que hoje é quinta-feira e tem três coisas que não pode tomar com cerveja, que senão pode morrer, viu? É veneno, tiro e facada. O resto tudo pode, senhor.

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galera sintonizada aqui na 104.5 na Clube FM Chapecó. Na manhã dessa quinta-feira, quinta de CBT, dia 23 de julho de 2026. Que alegria minha ter a sua companhia em mais um dia aqui na Clube FM Chapecó. E olha só, é por isso que eu, Ana Rodrigues, estou tão feliz, porque hoje tem Vale Combustível pra você, um presentaço pra deixar a sua quinta ainda

0: Assim você já concorre. A Aninha, minha xará, tá na sintonia, mandando seu alô, beijão pra você, uma excelente quinta. Glaci também tá chegando por aqui, um beijão, obrigada pela audiência. César também tá por aqui. Bom dia, Ana, queria participar do sorteio do Vale. O carro tá só no cheiro da gasosa. Valeu, César. Obrigada pela companhia, uma excelente quinta-feira. A Cláudia também tá por aqui. Sou corajosa, pois já tive situações em que foi necessário muita coragem. Moro em Xaxim, Santa Catarina, no bairro Flor, e quero participar do sorteio do Vale e do Posto Gale. Obrigada e amo a cidade de Chapecó. Valeu, Cláudia! Obrigada pela audiência, um beijão pra você e toda a audiência nossa de Xaxim, né? Um beijão especial e uma excelente quinta-feira, tá? Tá participando e concorrendo. Thaís também tá na sintonia, me coloque no sorteio do Posto Gale, já estão na reserva. E ela disse que é uma pessoa que tem receio. Então vocês consideram uma pessoa medrosa, Thaís? Beijão pra você, obrigada pela sintonia. A Cleo também tá por aqui, a Maria, aliás, Maria Cleonice tá por aqui, estou curtindo a rádio, indo para o trabalho. E sobre a enquete, eu me considero uma pessoa corajosa. Eu arrisco e não sou muito de ficar pensando. Boa, Maria! Tá participando e concorrendo. Beijão pra você. Mais gente na sintonia, bom dia!
1: Bom dia, bom dia, bom dia. Tudo certo?
0: Tudo certo.
1: Me coloca no sorteio, se vale gasolina, hein?
0: Tá participando, meu amigo.
1: Na D-Mates, o ponteiro tá legal lado.
0: Eita, Cristiano, tá
1: eu
0: fácil.
1: Eu acho que eu me considero uma pessoa corajosa. Tem medo muito de dar o passo maior que a perna, que diz aquele.
0: Boa! Tá participando e concorrendo, meu amigo. Uma excelente quinta-feira pra você. O Márcio Rodrigo também tá na sintonia. Se tá na Clube, tá bom demais. Dorizete Antunes tá chegando junto. Beijão pra você. Obrigada pela companhia. Mas, gente, bom dia. Me considero uma pessoa corajosa. Uma ótima quinta. Valeu, Vera! Pra você também. Moisés tá na sintonia. Bom dia!
2: Bom dia, bom dia, bom dia, Aninha.
0: Tudo
2: Aninha,
0: bem?
2: Eu me considero extremamente corajoso, até às vezes impulsivo e até inconsequente.
0: Sério?
2: Mas sabe uma coisa? Tem dado certo.
0: Boa.
2: Homem feio sem coragem não arruma mulher bonita.
0: Eita.
2: Bom dia.
0: Bom dia, Moisés. Uma excelente quinta-feira pra você. Tá participando e concorrendo. E ele disse, me coloca nesse sorteio, que tenho que ir para a loja de Joaçaba ainda esse mês. Ai, ai, ai. Vou ficar na torcida, hein? Rosilei também tá chegando junto, mandando seu alô. Um beijão, obrigada pela companhia. A Rô também tá por aqui. Bom dia, Ana. Me coloque no sorteio. Tô precisando. E uma excelente quinta-feira. Beijão, Rô. Obrigada pela audiência. Bom dia.
3: Bom dia, bom dia, maninha. Temos Deus. Semos de Iraí, no Rio Grande do Sul. Semos bem corajoso, não semos assustado, mana.
0: É.
3: Me dá esse gás aí pra nós botar no nosso automóvel aí, menina, bom trabalho.
0: Valeu, um excelente dia pra você, tá participando e concorrendo, meu amigo. Bom dia, Ana, gostaria de participar do sorteio. Eu me considero uma pessoa impulsiva. Quem mandou esse alô? Foi a Rô. Valeu, Rô. Obrigada pela audiência, tá participando e concorrendo. Bom dia, Aninha, preciso desse vale gasolina e sou medrosa, mas vou com medo mesmo, às vezes é o que a vida nos exige. Tá na reserva, mandou a malha, ajuda aí, beijão pra você, tá participando e concorrendo. Luan também tá chegando junto, eu diria que sou meio termo, pois penso muito nas atitudes, ainda mais se pode interferir com a minha esposa e o meu filho. Boa, Luan, tá participando do sorteio, tá? Obrigado pela audiência. Mas, gente, chegando junto, de quem que é esse alô? Da Rosane. Bom dia, Ana, cadê minha gasolina? Não tenho mais nada para vir trabalhar. Ai, ai, ai, hein? Vou ficar na torcida por você. A Gabriele também tá chegando junto, me coloque no sorteio. E eu me considero uma pessoa corajosa, porque tenho os meus pais que sempre estão me amparando. Boa, Gabi, tá participando e concorrendo. Um beijão pra você, obrigada pela sintonia. Diogo também tá chegando junto. Bom dia, Aninha, tudo certo? Tudo certo, e você? Gostaria de participar do sorteio da gasosa e toca um modão aí que quase sextou. Quase, hein, homem? Quase sexta-feira por aqui, já estamos no ritmo da sexta-feira, tá? O Carlos Alberto do Cristo Rei também já tá na sintonia. Bom dia, Ana. Eu me considero, em certas coisas, corajoso, mas se envolve coisa muito importante, aí eu penso antes de agir. Boa, Carlos! Tá?

0: participando e concorrendo do sorteio do Vale Gasosa do Posto Gale. Bom demais na manhã dessa quinta-feira. A Silvia também tá chegando junto. Uma ótima quinta pra você também, lindona. Mandou esse alô lá do bairro Santa Maria. Um grande abraço, beijão pra você. Obrigada pela audiência, tá bom? Mais gente por aqui, a Maichelle chegando junto. Bom dia, Ana. Eu me considero uma pessoa intuitiva e intensa. Boa! Temos que seguir a nossa intuição, né, gatona? Eu concordo contigo, hein? Agora eu quero saber de você, ouvinte clube. É corajoso? É medroso? Me conta lá no 3361-3150 que hoje tem Vale Combustível presentaço do Posto Gale no valor de R$100. Não perde tempo, que é presente bom.
1: Sem dinheiro.

0: de olho em você e te esperando no 3361-3150, porque hoje tem Vale Combustível Presentaço do Posto Gale no valor de R$100. Então não perde tempo, vem comigo no 3361-3150, manda sua mensagem e também me conta uma coisa: você se considera uma pessoa de coragem, aquela que tem atitude e faz acontecer, ou você se considera aquela pessoa medrosa que fica no será? Será que eu faço? Será que eu vou? Me conta lá e assim você já concorre ao Vale Combustível do Posto Gale. Cristiane do Esplanada tá na audiência mandando seu alô. Um beijão pra você, obrigada pela companhia. Márcia Vieira também tá chegando junto. Me considero corajosa e intuitiva. Quero esse Vale Combustível. Beijão, lindona, tá participando. Bom dia, Ana. Me considero uma pessoa corajosa até demais às vezes. Me coloque nesse sorteio. Final de semana está chegando e final do mês também. Um beijo, Angélica, tá participando, lindona. Osvaldo também tá na audiência, na academia e depois trabalho na companhia da clube. Sou corajoso, mas sempre avalio os riscos. Boa! Isso aí, tem que pensar mesmo, senão a gente acaba dando um passo maior que a perna. A Vivi também tá por aqui e eu me considero uma pessoa corajosa e determinada. Um beijão, me coloque nesse sorteio. Uma ótima quinta para nós. Beijão, lindona. Tá participando e concorrendo já, hein? Tainara tá chegando junto, estou bem. Bom dia, estou bem. Eu também tô bem. E sobre a enquete, eu me considero uma pessoa medrosa, porém já fui muito mais. Estou aprendendo a agir com mais otimismo e me ajudando bastante, e está me ajudando bastante, porque às vezes a gente perde oportunidade por medo e por pessimismo. Me coloque no sorteio do Vale Gasolina. Beijão, lindona. Tá participando e concorrendo, é isso aí, tem que acreditar e fazer acontecer, hein? Nem que dê sangue nas canelas. A Ana de Lara também tá por aqui. Bom dia, Aninha, sou corajosa e me coloque nesse sorteio. Bom dia, lindona, tá participando, sempre bom ter você por aqui. Annelise também tá chegando junto e diz que se considera corajosa. Beijão pra você. Cleves na audiência, boa quinta-feira para nós, e aqui é do time da coragem. Me coloque nesse sorteio, tamo junto, e aquele abraço, meu amigo. Sempre bom ter você por aqui. Flávio do Universitário também tá chegando junto. Zilis mandou o seu alô na audiência. Beijão pra você, uma excelente quinta. Camila também tá participando e concorrendo. Fabiane também tá por aqui. Bom dia, com alegria. E sou uma pessoa corajosa. Boa, Fabi. A Sil também tá chegando junto. Bom dia.
1: Bom dia, raio de sol.
0: Ai, meu
1: Deus.
0: Outro
1: raio de sol que tá aparecendo aí. Que coisa mais coisa linda desse mundo, né? As mulheradas vão todas lavar os lençol hoje.
0: Vou
1: vão
0: mesmo.
1: Vão lavar as roupas das crianças.
0: Meu baixo tá lá
1: só
0: transbordando.
1: Eu que não, né?
0: Ai, ai, ai.
1: E eu sou assim, tanto que eu já perdi a amizade por causa de ser corajosa. Eu falo até na cara as coisas.
0: Eu também, Sil. É melhor falar na cara, é melhor perder a amizade do que ser pessoa falsa, hein? Do que ficar agindo na maldade. Eu também, às vezes eu vou lá, vou, faço, tenho atitude, depois fico naquela, sofro as consequências. Sofro, mas pelo menos eu tive a coragem de ir lá e fazer, né, Sil? Beijão pra você. Rudinei tá por aqui, bom dia.
2: Bom dia, Ana, tudo bem?
0: Tudo bem.
2: Aqui é Rudinei. A respeito da enquete, eu prefiro me arrepender de ter tentado e dado errado do que nem ter tentado.
0: É isso
2: então,
0: aí.
2: Então eu vou e tento fazer. Coloca no sorteio esse Vale Combustível aí, que não caiu o pagode na conta ainda não. Tá na clube, tá bom demais. Abraço.
0: Tá participando, meu amigo. Excelente dia. Alexandra, bom dia.
3: Bom dia, Ana.
0: Tudo
3: eu, como
0: bem?
3: Uma boa libriana, sou uma pessoa muito indecisa. Mas quando eu decido, eu vou mesmo. Um abraço e me coloca nesse sorteio.
0: Tá participando, beijão pra você. A Maia tá por aqui. Oiê, sou medrosa. Não, Maia, tem que ser corajosa, mulher. Tem que fazer acontecer. Beijão pra você, uma excelente quinta, lindona. Celso Menezes também tá por aqui. Me considero um cara muito corajoso. E sim, quero participar do sorteio. Fé no pai que o sorteio sai. Se tá na clube, tá bom demais. Valeu, Celso, obrigada pela audiência. A Karine tá por aqui, bom dia.
4: Bom dia, Ana. Meu nome é Karine, eu me considero corajosa e gostaria de participar do sorteio do Vale Combustível.
0: Tá participando.
4: Karine, do bairro Santo Antônio.
0: Beijão pra você, Ká. Helena também tá na sintonia, me considera uma pessoa corajosa, me coloque nesse sorteio. Rafael também disse que se considera corajoso, não tenho medo de quebrar a cara, vou lá e faço. Boa, Rafa, tá participando já. Jaque também tá na audiência, me socorre, me coloque no sorteio da gasosa. Os dias mais difíceis são os que mais ensinam sobre a coragem. Boa, Jaque, tá participando e concorrendo, beijão pra você. O Jair também tá por aqui, me considero corajoso, porém sempre analiso bem. Valeu! Grande abraço pra você. Gilson da Grande EFAP também tá na sintonia. Mais gente por aqui mandando seu alô. A Natana, Mariano, beijão pra vocês. Obrigada pela companhia, tá bom? Mais gente, a Suelen também já tá por aqui. E a Ariana já viu, né? Coragem não falta. Me coloca nesse sorteio. Aqui tá só o cheiro. Beijão pra você. Alice do Vai Paraíso também tá por aqui. Beijão, lindona. Sou corajosa com cautela. Uma ótima quinta, um ótimo dia pra você também, tá? Beijão. E vem agora você no 3361-3150 que eu tô te esperando.

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1: 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É, tem coisas que a gente promete, mas não cumpre, né, gente?

0: nossa querida audiência. Se você não tá participando, vem também no 3361-3150, que eu tô por lá te esperando com o Vale Combustível presentaço do Posto Gale no valor de R$100. Não perde tempo, porque hoje quero saber de você uma coisa. Você se considera uma pessoa de coragem ou uma pessoa medrosa? E o porquê disso? Me conta lá e assim você já concorre ao Vale Combustível presentaço do Posto Gale. Bom dia, Aninha! Sou muito corajosa e determinada em tudo que me proponho a fazer, mas sou cautelosa ao decidir, principalmente se não reflete só a mim. Me coloque nesse sorteio. Um beijão! Beijão pra você, uma excelente quinta, Sandra. Obrigada pela companhia. Guilherme Lopes, do bairro Pinheirinho, também tá na audiência. Eu me considero corajoso, mas sempre analiso a situação antes. Me coloque nesse sorteio. Valeu! Tá participando, Gui. Obrigada pela audiência. O Marcos também tá por aqui, mandando o seu alô. Grande abraço pra você, tá participando e concorrendo. Rosmari também tá por aqui. Um ótimo dia! Amei, lindona, uma excelente quinta pra você, tá concorrendo já, tá? Rosinelli também tá na audiência, mandando seu alô. Claudemir Ferreira, do bairro Santa Maria, tá chegando junto. Mais gente participando, a Joyce. Falo na cara da pessoa gostando ou não, me coloque nesse sorteio. Tá osso, mandou a Joyce. Beijão, lindona, tá participando. Milena tá por aqui, bom dia.
1: Bom dia, Ana.
0: Tudo bem?
1: Eu sou corajosa, eu acho que eu sou corajosa quando a intenção é ser feliz. Porque, olha, ontem eu me enfiei no meio da torcida da Chape com a camisa do Flamengo escondidinha.
0: Meu Deus,
1: não sei comemorar, Ana, mas foi muito legal. Me coloca nesse sorteio, um beijo.
0: Beijão, Mi, tá participando, lindona. Tomás também tá na audiência. Sobre a enquete, sou corajoso com cautela também. Me coloque nesse sorteio do Vale Combustível. Uma ótima quinta a todos. Valeu, uma ótima quinta pra você também. Tá participando, Moisés chegando junto, ótima e abençoada quinta-feira para todos. Me coloque nesse sorteio, com certeza tá participando. Laís também tá na sintonia, chegando junto. Mas, gente, bom dia!
2: Bom dia, Ana, tudo bem?
0: Tudo bem.
2: Eu sou corajosa, meu nome é Lívia. Me volta do sorteio, tá? Da clube, tá bom demais.
0: Valeu, Lívia! Beijão da tia Ana pra você, um beijo pra você e um beijo pra mamãe Fabiane, que tá sintonizada aqui na Clube FM Chapecó. Tão participando, lindona, beijão. Adriana, bom dia, Ana. Me coloque nesse sorteio do Vale Gasosa do Posto Gale. Aqui é a Adri, beijão pra você, tá participando. Oi, Ana, bom dia. É a Tainá, me coloque nesse sorteio, só passei para dar oi mesmo. Oi, lindona. Dona, tá participando, Tainá. Beijão pra você, uma excelente quinta, tá bom? A Stephanie também já tá na audiência, chegando junto. Camila também mandou o seu alô, me considera uma pessoa de coragem e me coloca nesse sorteio. Uma ótima quinta, valeu, uma ótima quinta pra você também. Dorizete tá na audiência, participando. Ademar também tá por aqui, valeu, meu amigo, um excelente dia pra você, grande abraço. O Eloir também tá por aqui, me coloca nesse sorteio e me considera um cara de coragem. Mas claro, prestando sempre atenção nas consequências que podemos ter com os nossos atos. Valeu! Tá participando, meu amigo. João também tá por aqui, chegando junto. O Paulo tá na sintonia, levando a clube de carona. Sou motora de aplicativo e me considero corajoso. O Valezinho do Posto Gale vai super bem. Um ótimo dia pra você e toda a equipe clube. Me coloca nesse sorteio. Valeu, meu amigo, tá participando. A Cristiane também tá na sintonia, chegando junto. Um beijão pra você, gatona. Ai, que linda! Indo para o trabalho, escutando a melhor, como sempre. Coisa boa, hein? Obrigada pela companhia. A Ana também tá por aqui, a minha xará. Me coloca no sorteio da gasosa. O carro tá na reserva já. Ai, ai, ai, Ana. Não tá fácil, hein? A Rô também tá por aqui. Me coloca no sorteio. Me considero uma pessoa de muita coragem, pois já passei por muita coisa sozinha, inclusive por um câncer. Ai, Rô. Nossa, é verdade mesmo. É corajosa e de muita força. Um beijo pra você, lindona, tá participando, tá bom? A Jaqueline do Cristo Rei também tá por aqui. Sou corajosa para enfrentar a vida, que todo dia é um leão diferente para enfrentar. Me coloque nesse sorteio do Vale. Beijão, Jaque, tá participando. A Gil também tá por aqui. lá do bairro Santa Maria, mandando seu alô. A Bruna também tá chegando junto. Bom dia, Aninha. Me considero uma pessoa corajosa, porque eu já superei muita coisa nessa vida. Me coloque nesse sorteio e um beijo. Beijão pra você também, tá participando. A Dilson também tá chegando junto. Me coloque no sorteio da gasosa do posto Gali. Tá concorrendo, meu amigo. Cristiano também tá por aqui. Coragem não falta. E me coloque nesse sorteio. Valeu, Cristiano Arruda. Obrigada pela audiência, tá participando e concorrendo. Gilmar também tá por aqui chegando junto. Patrícia também tá na audiência mandando seu alô. Flávio tá por aqui, me coloque no sorteio. Que a coragem é andar com o ponteiro da gasosa sem mexer. Nossa senhora! Aí sim é coragem, Flávio! Grande abraço pra você, meu amigo. Cristiane também tá por aqui. Me considero corajosa. Coragem não falta. Beijão, lindona, tá participando. Vanusa também tá chegando junto. Vem você também no 3361-3150, que hoje tem vale combustível do Posto Gali pra você. Vem que ainda dá tempo. Tá.

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0: É isso aí, tem presente bom, vale combustível, presentaço do Posto Gale no valor de R$100. E quem vai poder abastecer, porque ali ó, tá precisando, pediu pra socorrer, é o final de telefone 9555, é a Jaqueline Maia. Um beijo, Jaque! Obrigada pela audiência, um excelente dia pra você, tá bom? E pra você, ouvinte Clube, te desejo também uma excelente quinta-feira, repleta de muitas coisas boas, com muita sabedoria e perseverança pra fazer o dia acontecer da melhor forma possível. Amanhã eu estou de volta a partir das 6 da manhã pra gente curtir juntinhos o nosso sextou e começar a sexta-feira daquele jeito com muita música boa. Eu te espero amanhã. Um beijo, se cuida e até mais. Tchau!
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0: Clube do fã. Opa, começou mais um clube do fã nessa quinta-feira, dia 23 de julho. Eu, Marcos Braga, vou até às 10 da manhã aqui na Rede Clube Brasil. Tô esperando a sua participação no WhatsApp 0800-342-1055. É o WhatsApp Clube. Lembrando, hoje, dia 23 de julho, é o dia do policial rodoviário. E a pergunta da enquete hoje é essa: qual situação você ou alguém que você conhece, né, passou com um policial rodoviário? Conta aqui na Clube, ó. Você concorre a presentões. Nessa hora tem um multiprocessador Mondial Turbo Chef 9 em 1. Você tem uma ideia? Ele corta, ele rala, ele tritura, ele fatia, ele bate alimentos, ele faz tudo. Então manda aí 0800-342-1055. É o WhatsApp da Clube pra você participar, concorrer a presentes, pedir a sua música, responder a enquete. Fica à vontade. Agora tem o Zé Neto Cristiano. Eu ligo pra você. Bom dia.

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Esse é o Luan Santana com o Léo Foguete, Dona. Clube Pois é, e a Polícia Federal deflagrou terça-feira, agora dia 21, uma operação contra desvios milionários de correntistas da Caixa Econômica Federal, tá? Equipes policiais cumpriram 25 mandados de busca e apreensão em São Paulo e no Rio. E as investigações apontam que ao todo foram desviados 45 milhões de reais. Tá bom pra você? O que mais? Bom, de acordo com as diligências, os criminosos utilizavam advogados para ter acesso aos dados pessoais dos correntistas, né? Os mandados foram cumpridos na capital do Rio, em Duque de Caxias, Nova Iguaçu, Niterói e Cabo Frio, além de Indaiatuba, no interior de São Paulo, e Salto. Ao todo, a ação mobilizou 120 agentes que tiveram apoio do Ministério Público Federal. Além de subtrair ilegalmente os recursos, os acusados também operavam com o auxílio de servidores públicos para tentar inibir eventuais investigações sobre o esquema criminoso. É um absurdo, mas ainda bem que a Polícia Federal deflagrou aí essa operação e recuperou esse dinheiro. Lamentável. 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Agora tem Menos é Mais com Pablo.

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participação na enquete de hoje, dia do policial rodoviário. Qual foi aí o perrengue, a situação que você passou constrangedora? 0800-342-1055. Manda aí no WhatsApp Clube. Agora tem o Chitão com o Chororó aqui na Clube. Sinônimos.

0: vai mandando aí a sua mensagem pro WhatsApp Clube, respondendo a enquete de hoje. Ah, e lembrando, hein, daqui a pouquinho eu tenho o multiprocessador Mondial Turbo Chef. É o presentaço da Clube pro melhor ouvinte do mundo. A pergunta da enquete é a seguinte: qual a situação que você passou aí com a polícia rodoviária? Seja você ou alguma pessoa que você conhece, que assim, às vezes nem é bom lembrar muito, né, Dani? Bom dia!
1: Bom dia, aqui é a Dani. O meu perrengue com a PRF foi uma vez que eu peguei um engarrafamento na 070. Uhum. Cedo, eu tava atrasada pro serviço. E aí eu peguei um acostamento.
0: Certo.
1: Lá na frente, próximo retorno, a PRF tava parada. Uhum. Se eu voltasse pra fila, ela ia me multar. O que eu fiz? Dei a seta e voltei, peguei o retorno.
0: Fez o retorno.
1: Fui parar no final do engarrafamento de novo. E o outro perrengue foi uma vez que uma mulher bateu na minha traseira, também na 070, eu bati numa caminhonete, a PRF tava passando, eu pedi ajuda, o licenciamento do meu carro tava atrasado e ela levou meu carro. Resumindo, fiquei no prejuízo duas vezes. Tá na clube, tá bom demais!
0: Duas vezes, Dani, poxa vida!
2: Oh, cara!
0: Vamos de Jorge Matheus aqui na programação da Clube. Aí já era. E aí, qual é a sua experiência com a Polícia Rodoviária Federal? Manda aí no 0800-342-1055. Tô esperando a sua participação nessa manhã de quinta-feira. Tá na Clube, tá bom demais.

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0: Tá começando mais um Cine Clube. Tá na hora de você anotar aí a música de hoje, a trilha sonora de hoje. Mandar no WhatsApp com mais duas pra você concorrer a 6 meses de streaming de graça. Lembrando que tá começando também a sequência Clube. Anota música por música dessa hora pra você concorrer a R$5.000. Aí você fala assim: ah, mas eu quero mais prêmios. Calma, tem também a churrasqueira elétrica da Mondial pro melhor ouvinte do mundo. Então bora responder também a enquete de hoje, beleza? Bora falar então aqui do nosso Cine Clube. Voltando ao ano de 1998, aliás, um filme que eu gosto muito, que é o Cidade dos Anjos, City of Angels, e tinha essa música aqui que é espetacular. Tô falando do Goo Goo Dolls, Iris, aqui na programação da Clube, no nosso Cine Clube de hoje.

meses de estudo e planejamento, o impedimento semiautomático chegou ao Brasil com a missão de repetir o sucesso internacional, tá, gente? A tecnologia vai ajudar a arbitragem em lances ajustados a partir da 20ª rodada da Série A do Campeonato Brasileiro. No caso, a rodada desse final de semana, tá? Nas partidas entre Atlético Paranaense e Internacional, ontem já foi usado na Arena da Baixada, Santos e Chapecoense na Vila Belmiro vai ser usado, também Vasco e Mirassol em São Januário. Inicialmente, 20 arenas espalhadas pelo país estão aptas para abrigar os aparatos necessários para esse recurso funcionar, tá? Além dos 19 estádios da Série A, a Arena Barueri também vai disponibilizar a tecnologia. O impedimento semiautomático foi desenvolvido pela empresa Genius IQ e ajudará os árbitros em lances ajustados com o auxílio de ferramentas por inteligência artificial. Agora não tem mais desculpa. Se tiver um pouquinho impedido, já era. Mais informações, acesse clube.fm. Vamos de Luan Santana aqui na programação da Clube Mulher Segura. Bom dia.

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rádio oficial da música boa, esse é o Jorge Mateus. Calma! Deixa eu mandar um alô aqui, ó, pro Recanto das Emas. Tem a Ana Luísa, o Marcão, meu xará, a Rayane, olha, Incolíder.

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bom demais. Estou esperando aí a sua participação e resposta na enquete, tá? Lembrando, tem a churrasqueira elétrica mundial pro melhor ouvinte do mundo. Então, boa sorte. Agora vamos ouvir música boa. Tem o Sebastião Yatra com Isabel Moreira aqui na Clube. My Only One. Bom dia e uma ótima quinta-feira. 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

0: chamado Admita.
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0: 0800-342-1055 é o WhatsApp pra você participar aqui da enquete de hoje, concorrer à churrasqueira elétrica da Mondio. Tá chegando o fim de semana, hein? Churrasqueira

0: Shirley, bom dia.
1: Bom dia, Clube FM, sou Shirley do Recanto das Emas. A situação que eu passei com a PRF, um dia de domingo, eu vinha de uma chácara e eu ia viajar na quarta. E os pneus do meu carro não estavam bons. E eu deixei pra fazer a troca na volta da viagem.
0: Careca.
1: Mas não deu tempo. É. A PRF me parou e apreendeu o documento do meu carro e me deu até terça-feira da semana seguinte pra me trocar os pneus e buscar o documento. Ainda bem que deu tudo certo, eu consegui fazer a troca dos pneus e consegui pegar o documento de volta. Ainda bem que eu não fui rebocada, né?
0: É verdade.
1: Foi rebocado.

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1: A churrasqueira elétrica mundial já tem dona. É, aliás, dono é o Thales Miranda, de São Sebastião. Final do fone 5910. Ô, Thales, chama a gente pro churrasco, vai, cara.
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18: Bom dia, my friend. Oi, cheguei! Ótimo dia pra você, ótima quinta-feira, salva de palmas! Para o dia calcinha, né? Ui, ui, ui! Quinta-feira, 23 de julho de 2026, muito prazer, eu sou a Nathiele Vilquiaber Meia e eu te faço companhia a partir de agora aqui no Bom e Velho Radinho, na frequência 104.5 do seu coração. Tô aqui te esperando, o telefone já tá liberado, 3361-3150, até puxa aí, que hoje eu quero ver todo mundo mandando mensagem pra Clube FM Chapecó, porque hoje tem uma pizza! Pizza da de lenha gostosa, deliciosa demais. Então manda seu oi, manda seu alô, 3361-3150. Vem que vem, que é a Clube FM Chapecó, a rádio oficial da música boa. A gente começa com o Henrique e Juliano, pra combinar com a nossa quinta-feira nublada.
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5: 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Ai, é cada uma que parece duas, né? 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
9: Bora, 3361-3150, pede seu som. Manhã de quinta-feira, nublada aqui em Chapecó, né? Por um instante, eu achei que o sol ia aparecer mais. Acordei, o sol tava brilhando, céu azul só brilhando, do nada fechou o tempo e tá nessa coisa arada que tá agora. Vamos ver se tem previsão de chuva pra hoje? Segundo a Metsu Meteorologia, hoje tem menos de 1 milímetro, ou seja, quase nada, né? Temperatura máxima na casa dos 19 graus hoje. Amanhã, sexta-feira, chuva, tá? 6 milímetros de chuva, temperatura mínima de 10 e a máxima de 19. E o nosso fim de semana até agora, previsão indica que vai ser chuvoso também, tanto no sábado quanto no domingo, mas lembrando que a previsão pode mudar, o tempo pode virar e coisa arada e tal, né? Tô te esperando, 3361-3150, vem no WhatsApp da Clube Chapecó, hoje tem uma pizza pra você bem gostosa da Balaio de Lenha, tá? Pizza grande, você pode escolher os sabores que você quiser, então manda mensagem onde você tá ouvindo a Clube FM Chapecó. Vamos que vamos. Investe em mim. Investe na Clube Chapecó. Manda mensagem. Já pensou? Você tem uma pizza hoje? De graça.

3150, vamos dale pra não tomar lê. Vamos que vamos. Quem tá participando aqui, quem tá concorrendo a pizza, deixa eu ir lá pra baixo começar nas mensagens. Vilmar Machado tá ouvindo a Clube Chapecó, tá concorrendo. Quem mais tá ligadinho aqui na Clube? A Marciele mandou mensagem. Bom dia, Flávio, também tá ouvindo a Clube Chapecó. Quem mais tá com a gente aqui? A Cris mandou mensagem. Bom dia, Vermelha. Tá na Clube, tá bom demais, me coloca no sorteio, tá participando, boa sorte pra você, Elisandra, valeu! Quem mais tá ouvindo a Clube Chapecó? A Roseli também mandou mensagem, a Patrícia também do seminário tá ouvindo a Clube Chapecó. Boa quinta-feira a todos, a Silvana do bairro Esplanada tá com a gente, bom dia! Karine Rosana também tá ligadinha na Clube, quem mais? Tá participando aqui, bom dia, Vermelha, linda. Ui, linda. Ótima quinta pra nós, me coloca no sorteio da pizza. Quem mandou foi Camila, da IFAP. A Thaís também tá ouvindo a Clube Chapecó. Valeu, bom dia, flor do dia. Aqui trabalhando e ouvindo a melhor rádio e a melhor voz dessa cidade. Ui, e além de tudo, tem pizza da Balaio. Ô, coisa boa. Me coloca no sorteio, tô louca pra ganhar essa pizza da Balaio. Tá na Clube, tá bom demais. Mandou a Jéssica. Beijo, Jé. Quem também tá com a gente, bom dia. Gostaria de participar do sorteio. Tailane dos Santos. Valeu, tamo junto. A Josane também tá com a gente. A Marisete mandou mensagem. A Sil também tá registrando sua participação. Bom dia também. Boa quinta-feira aqui pra... deixa eu me ver. Ana de Lara. Valeu, Aninha. Obrigado pela audiência. Rosilei também tá ouvindo a Clube Chapecó. Bom dia, sempre do melhor jeitinho, ouvindo a Rádio Clube. Toca Jardim Matheus pra nós e me coloca no sorteio, por favor. Tô querendo tanto essa pizza da Balaio. Valeu, beijo pra você, coisa linda. Gabi, beijão pra você, obrigado pela audiência. A Kate também tá ouvindo a Clube Chapecó, também tá concorrendo. Boa sorte. Bora de Michel Teló, depois tem Jardim Matheus aqui na programação da Clube Chapecó. Bom dia.

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gente, quinta-feira, vamos passar no nosso WhatsApp, que hoje tá valendo uma pizza pra você. Onde você tá ouvindo a gente? Tá ouvindo a gente em casa? Tá no trabalho? Tá só pelo meio-dia? Não aguenta mais essa semana? Tá tudo atravessadinho? Manda mensagem pra Clube FM Chapecó, quem sabe pode ser hoje o seu dia da sorte, você ganhar uma pizza deliciosa lá da Balaio de Lenha. Quem tá participando com nós aqui, mandou mensagem, Rose Rita tá participando com a gente, valeu, Leandro também tá ouvindo, a Cris Soares também tá ouvindo, a Clube Chapecó tá concorrendo, Cristiane do Esplanada também tá com a GT, Thomas também tá participando, tá na faxina, quem mais? Jair Boca Júnior também tá ouvindo a Clube FM Chapecó, e Leandro Borba também tá participando com a gente, valeu, Elisandra também tá participando, Marisete do Engenho Brown também mandou mensagem, e a Ângela também tá ouvindo a Clube FM Chapecó. Participa você também, 3361-3150.

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0: esperando. Tem uma pizza bem gostosa da Balaio de Lenha pra você, o 20 Clube Chapecó. Então manda seu oi, manda seu alô, conta pra mim onde você tá ouvindo a gente. Eduarda do bairro São Cristóvão também tá participando com nós, mandou mensagem. Alexandre também já chegou. Ana Cristina tá na audiência. André Luiz tá participando com a gente. Boa sorte pra você. A Nicole também tá ouvindo a Clube Chapecó. Quem mais? O Yuri da EFAP também tá ouvindo a gente. Claudemir também tá com a gente pedindo o som de Gustavo Lima. Bom dia, Vermelha! Descobri porque o seu apelido é Vermelha, é uma ruiva linda. Estou aqui com meu filho Anderson, tomando um mate ligadinha na clube. Deus abençoe você. Valeu, tamo junto, Cele. Obrigada. É, eu sou, meu apelido é Vermelha, que sou ruiva. Ruiva! Vermeinha. E o meu irmão lá em São Carlos é o Vermelho. Bom dia, me coloca no sorteio. Bizele Finco tá participando com a gente. Valeu, tamo junto. A Indianara também mandou mensagem. Quem também tá com a gente aqui, Anderson, tá participando. Ana Paula também registrou a sua participação. E o nosso amigo...
1: Bom dia, Vermelha. E aí, tudo certo? Top teu programa e parabéns, Vermelha.
0: Valeu.
1: Depois no sorteio da pizza ali.
0: Tá participando.
1: Tá bom demais.
0: Tamo junto. Agora vamos ficar numa boa, né? Azar, não fez até agora, deixa pra depois do meio-dia. Hehehe.

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0: 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A Dani tá ouvindo a Clube Chapecó, tá concorrendo à pizza de hoje. A Alice também mandou o seu oi, tá concorrendo. Quem mais tá ouvindo no litoral do Paraná? Valeu, Augusto mandou mensagem. Adriano também tá participando com a gente. Quem mais tá ouvindo a Clube? Ricardinho mandou mensagem. Cassiane também tá querendo a pizza da Balaio de Leia. O Paulo também tá ouvindo a gente. Toca a música do Fala Mansa, valeu. A Caroline também tá ouvindo a Clube FM Chapecó. Participa você também, dá tempo, 3361-3150.

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1: Quem leva pra casa hoje a pizza da Balaio de Lenha, final de telefone 0532, é a Kate. Por aqui, um beijo no seu coração e diz nessa caixola, se Deus quiser, eu tô de volta amanhã, a partir das 10 horas da manhã, aqui na 104.5. Um beijo, um queijo, se cuida, bye bye.
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2: Agora, o amor toma conta. Está começando. Amor

dos TBTs, né? E a abertura do Amor Sem Fim de hoje se trata exatamente disso, para despertar emoções com aquela música que tocou profundamente em algum momento da sua vida, tá? Continue com a gente curtindo, compartilhando. Seja bem-vindo, bem-vinda. Já, já, tem uma Air

fácil, mas cada experiência nos ensina a cuidar melhor de nós mesmos e a valorizar quem escolhe caminhar ao nosso lado de verdade. Vamos relembrar essa aqui, ó, é de arrepiar no amor sem fim. Nazaré, Love Hurts, na sua clube, a sua rádio do coração.

0: 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Fergie, Big Girls Don't Cry, pra você nessa quinta-feira, dia de TVT, de fortes emoções pra você ouvindo a clube em todo o Brasil. Que bom que você tá com a gente, viu? Um abraço, Taguatinga, Angélica, Laura e Flávio. Oi, Altamira, tudo bem? Elvira, Wagner e Joyce no Riacho Fundo, a Luana, Isabel e Alcilene. Alô, Pinheiro, Milton, Rosiele e Tereza. E você, tá onde ouvindo a clube e se emocionando junto com a gente? Daqui a pouco tem mais, hein? Não sai daí, tem o seu recado todo especial também aqui.
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1: Boa tarde, Clube. Boa. Meu recadinho de hoje vai pra minha mãe, Neuci. Mãe, muito obrigado por tudo que a senhora fez em minha vida. Eu te amo muito, muito, muito. Obrigado por ser essa companheira, essa amiga que está comigo sempre, em todos os momentos da minha vida. Eu te amo muito, mãe. Aqui é a Simone, falo da Fazenda Aricanduva, São Paulo. Aqui é Clube. Tá na Clube? Tá bom demais.

0: Essa é a Clube, a rádio oficial da música boa. Gustavo Lima, retrovisor no Amor Sem Fim. Essa reflexão profunda do embaixador aqui na Clube. Sempre aquele abraço pra você, o melhor ouvinte do mundo, ligado e sintonizado e conectado com a gente. Bom demais. Na Ceilândia, Franklin, Rafael e Alex, Buritis, Renata, Marta e Clarice, Oi Gama, Tiago, Edivânia e Tiago. Em Natal com a gente também a Jaciene, a Iracema e a Aliette. Para você que acompanha pela internet, site, aplicativo e Alexa, você tem uma experiência ouvir a Clube diferente, viu? Obrigado pela sua conexão e boa quinta-feira. 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
1: tá na clube, tá bom demais. Maiara e Maraísa, Medo Bobo. Que TBT, hein?
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1: Presentão pra você e toda a sua família. Todo mundo vai aproveitar com muito mais saúde, porque não vai óleo. Bom demais. Parabéns pra você, Lucas Cabral de Souza, São Sebastião. Final do telefone 4575. Parabéns. Bom demais estar junto com você nessa quinta-feira. Daqui a pouquinho tem muito mais músicas e na sequência, hein? Segura aí.
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Super Hora, já já, tem dois convites para o evento do ano. 15 anos de Zé Neto e Cristiano, o maior show da nossa história, dia 17 de outubro. Combinado? Seu nosso convidado todo especial de todo o Brasil, já se cadastra agora, 0800...

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0: Oeste Senat está com novos processos seletivos abertos para contratação de profissionais em diversas regiões do Brasil. As oportunidades são para cargos como assistente administrativo, analista de marketing, analista de planejamento, nutricionista, diretor de unidade, auxiliar de serviços gerais, zelador e muito mais, tá? Os requisitos variam de acordo com cada função e as inscrições devem ser feitas pelo site oficial do SEST Senat na área Trabalhe Conosco, onde também é possível acompanhar todas as etapas do processo. Os prazos de inscrição variam conforme cada vaga. A gente já colocou lá no Insta da Clube, corre lá no story, @clubefmbrasil, pra você conferir e enviar pra um amigo. E sempre tem mais informações também no nosso site clube.fm.
1: Maravilha! Durante toda a programação você pode conferir outras oportunidades ouvindo aqui a sua Clube, combinado?
0: Já, já tem muito mais!
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3: 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Comemora bastante aí! Silvia Helena do Amaral de Águas Claras, final do telefone 2272. Ó que coisa boa! Vai se emocionar com essa dupla aqui. Tiveram aqui na última semana, você pode conferir no arroba Clube FM Brasil todo o material, todos os vídeos, foi bem divertido, fazendo um convite muito especial pra você. Combinado? Cezinha tá chegando por aí nessa quinta-feira. Valeu, gente!
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0: aqui o Cezinha, entre amigos, uma boa, ao vivo via satélite pra todo o Brasil. Ótima quinta-feira aí, ó.
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0: E aí, bora! Musical de hoje, Zé Neto e Cristiano, te amo!
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1: O Willy!
0: Música número 2, Luan Santana! Cantada! É o nome dela.
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0: Qual delas é a sua?
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0: Conta aí pra gente, tá liberada a sua WhatsApp da sua clube 0800-342-1055. Dá o seu voto. Tem kit super frango e boa de presente, viu?
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0: tá bom demais. 2h15, Maiara e Maraísa, narcisista. E agora, informação. Fabi, boa tarde, tudo bem?
1: Boa tarde, Cezinha, tudo ótimo e com você?
0: Tudo tranquilo. Agora, o que você conta pra gente?
1: Bom, o Ministério da Saúde criou um comitê para negociar os preços de medicamentos que serão comprados pelo SUS. A ideia é conseguir descontos maiores na compra de remédio, principalmente os de alto custo, como os usados nos tratamentos de câncer e doenças autoimunes. Com isso, o governo espera economizar recursos e ampliar a oferta de novos medicamentos para a população. O grupo também poderá renegociar o valor de remédios que já fazem parte do SUS e tiveram um aumento de preço. Segundo o Ministério da Saúde, a expectativa é conseguir descontos superiores a 50%, seguindo um modelo que, inclusive, já é adotado em países como Canadá, Inglaterra, França e Austrália. Então vai ser muito bom aí conseguir esse desconto de até 50% no preço dos medicamentos. E a gente segue aguardando novos posicionamentos e atualizações. E se você quiser saber mais sobre isso, corre no nosso site clube.fm.
0: Muito bem, acessa aí clube.fm, não é isso?
1: Isso mesmo, Cezinha. Já já tem muito mais aqui na sua.
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0: bom demais por aqui, a gente continua.
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0: clube? Vamos lá então, conta aí pra gente qual é a sua. É 0800-342-1055. Liberadaço, a sua inteira disposição. Vamos pras opções de hoje.
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3: Tá na sua mão agora, beleza. Ó, tá na hora, tá? 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

0: Ana Clube tá bom demais, 12h36. Ouviu só quanta música bacana, quanta música legal, quanta música bonita também, né? Oi, turma! Turma do pagode, menos demais.
1: Eu não sou de ligar.
2: Não liga, hein?
0: Bora mandar beijo, Pagodinho Açu, com a gente, Cristiane, beijo, Jefferson, aquele abraço, Hugo, Paraisópolis, Vitória, Juliana e Jonas.

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0: Beleza, boa
1: Oi.
0: Tarde. Tudo
1: boa
0: bem,
1: tarde.
0: Minha querida? Bem-vinda.
1: Tudo ótimo.
0: Como é que você tá? Tá tranquila, né?
1: Tô tranquilíssima.
0: Beleza, então. Conta pra gente qual é a sua música 1, música 2. Qual delas? E aí?
1: Música 1, Te Amo, com o Zanetti Cristiano.
0: Essa aí é lindona, hein, Thalita?
1: É demais.
0: Foi a mais votada pela galera também. Você ganhou! Casa é o kit super frango e boa, manda beijo, manda abraço, pra quem vai?
1: Manda um beijo pro meu marido Fábio e minha filha Lara.
0: Tá certo, a gente que agradece, beijo da família aí, tá na clube.
1: Beijo, tá bom demais. 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

0: 12h49.
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0: Francisco Gomes de Itajaí também, ó. Cada um de vocês lá vai pra casa. Camiseta lindona, clube presentão de aniversário. Já já mais um programão e boa companhia.
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6: Hoje eu não posso, filho. Hoje é quinta-feira, amanhã é sexta. Meu pai tem que atorar o pau essa semana aí. Fale pra mãe que o rato é dando leite com bolacha aí pra você.
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3: Alô, meus queridos, como estão? Tudo bem? Quinta-feira, coisa linda! Dia 23 de julho de 2026, o sol brilha entre nuvens, temperatura agradável aí na casa dos 24 graus e sem previsão de chuva, pelo menos para hoje. Depois a gente vai dar uma passadinha na previsão do tempo, esperando que você esteja muito bem do outro lado do rádio, tá na correria de trabalho, os amigos do comércio aqui de Chapecó, você que nos ouve, tá sempre deixando a gente tocando aí no seu estabelecimento comercial, que Deus abençoe aí o seu dia, que você tenha ótimas vendas, tá bem? Eu sou Rogério Mello, a partir de agora faço companhia para vocês até às 18 horas, com muita música, muita interatividade, informações e, claro, que prêmios aqui pelo 3361-3150, na parceria da Solução Gás. Amanhã tem a botija de gás aqui para audiência, bicho, coisa linda. 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Bora começar o nosso programa, o nosso Numa Boa, uma hora de música sem intervalo pra você, mesclando o melhor do flashback. A gente hoje vai relembrar no nosso TBT aquele sertanejo bacana, então espero que você aumente o volume e curta com a gente. Hoje tem pizza do Caponeiro e também tem prêmio da Royal Parma. Tudo no 3361-3150. Boa tarde pra nós, 13 e 4.

0: Credo Melo. Quero me acabar dançando essa com a tio Chico sábado agora no The House. Te prepare que vou subir no palco em kkkkk.
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4: Boa tarde, Melo. Coloca nós no sorteio da pizza aí, homem. Tamo na podre, não recebemos ainda. Coloca nós nessa pizza aí, senão não vai dar boa.
5: Fala comigo!

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0: Eita coisa linda, tem o som de Avicii, Wake Me Up. Essa aqui também é Tio Chico Toca, hein? Sabadão no The House, estaremos lá com esse som e outros mais. Animando a galera, bicho. Tarde linda de quinta-feira, o sol brilhando entre nuvens. Já vou preparar aqui a previsão do tempo pra gente tentar entender. Uma boa notícia, a gente sabe, né? Fomos acometidos por o sul do Brasil, principalmente a região norte metropolitana e também região da Serra Gaúcha, por conta de muita chuva. E cidades que foram afetadas pelas cheias do rio Taquari, principalmente, já apresentam uma considerável baixa nas águas, tá? Cidade de Lajeado, por exemplo, que foi muito afetada, muitas famílias que foram tiradas de casa na madrugada, estão conseguindo limpar a cidade, mas o cuidado ainda se mantém necessário, toda a atenção. Por conta de muita chuva que virá, tudo isso que vem acontecendo por conta das chuvas que tivemos aí nos últimos dias, é efeito do El Niño, que já vem sido falado e lembrado e alertado por meteorologista já há meses, tá, gente? Só que o pior, o grosso não entrou ainda, como diz aí um senhor de nove dedos aí, que ele fala que o grosso vai entrar ainda. Tem muita chuva para vir ainda quando o El Niño atingir seu ápice a partir de outubro. Tá, com reflexos ainda para o ano que vem. A gente até trouxe a informação nessa semana. Mas o bom é que o El Niño, que as chuvas, né? A cheia dos rios, das cidades afetadas no Rio Grande do Sul, já apresentam uma queda, uma redução aí nas águas. Isso é muito bom. Para você que participar aqui comigo, 3361-3150, valendo pizza do Caponeiro. Para você que não sabe, o Caponeiro é o antigo La Casa da Pizza, né? Então a mesma qualidade de sempre. Além disso, nós temos um parmegiana mignon, tá? Da Royal Parma. Que vem com arroz, vem com a batatinha frita, maravilhoso, tá? Espetacular. 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Vai mandar o teu nome completo e vai dizer o porquê você merece o teu prêmio aqui no 3361-3150. Já tem muita gente por aqui interagindo, então vai mandando o teu recadinho que depois eu vou lendo as participações.
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0: Muito bem, vamos de acordo com a Metsu Meteorologia. A previsão, segundo a Metsu Meteorologia, é para chuva. Chuva para amanhã, sexta-feira, mínima de 10 graus e máxima de 19. Ou seja, um tempo com temperaturas iguais a hoje, mas com 8 milímetros de chuva. Não tem chuva marcada para sábado, onde as temperaturas têm elevação, tá? Sábado, mínima é de 14 graus e máxima de 22. Vai estar um calorzinho gostoso no sábado aí, com sol entre nuvens. Não vai ser um sábado de sol brilhando, tá? Sol entre nuvens, mas sem possibilidade de chuva. Tem uma previsão de chuva fraca, cerca de 4 milímetros para o domingo, que segue as temperaturas seguem em elevação, chegando até 26 graus na segunda e na terça. Tem previsão de chuva para quarta-feira da semana que vem. A Metsu aqui informa que a maior incidência de chuva se dará, se dará no domingo, dia 2 de agosto, com 20 milímetros de chuva. Mas isso geralmente muda. Eles costumam ser assertivos, tá, gente? Mas geralmente, assim, quando marca muita chuva, ele acaba chovendo um pouquinho menos. Mas é difícil eles errarem, tá? Então essa, por enquanto, é a previsão do tempo. Amanhã a gente volta a trazer aqui para nossa audiência. 12 voltando para as 4.

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2: Depois de tardezinha, vou tomar uma coca em algum lugar? Fazer o que hoje?

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3: Mais belo, boa tarde. Belo, estamos trabalhando e curtindo a sua programação. Toda a sua audiência, porque todos já sabem, tá na Clube, tá bom demais. Vem pra cá, vá. Oi.

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5: Só lembrando aí, piazada, que hoje é quinta-feira e tem três coisas que não pode tomar com cerveja, que senão pode morrer, viu? É veneno, tiro e facada. O resto tudo pode, seu. Ah, garoto.
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Participações pelo 3361-3150. Valendo pizza do Caponeiro. E valendo também um parmegiana de mignon em espetacular e acompanhamentos da Royal Parma. Tudo pelo 3361-3150. Já tem muita gente por aqui interagindo e depois eu vou lendo as participações. Começando o nosso Entre Amigos com o clássico de Bon I Am, Daddy Cool, agora 4 e 7, tá na Clube, tá bom demais.

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1: Oi, Rogério. Teu nome é com R minúsculo ou com R maiúsculo? Viu? Quero saber mais informação lá do concurso da idosa molhada, que eu topo qualquer parada, tá?

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8: Muito obrigado, minha senhora. Muito obrigado. Esse áudio deve ser da minha mãe, me chamando bonito. 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Agora eu vou aqui pro 3361-3150. O Quinte C. A Runner Run to Me. Vê quem tá por aqui querendo prêmios aqui na Tarde Clube. O que que tem hoje, Melinho? Hoje tem pizza do Caponeiro. Atenção, quer ver que vai entrar o grave agora? Quer ver? 1, 2, 3, vai!
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8: Final de semana tá chegando, hein, gente? Ana Sérgio do Mosquito, melhor do som automotivo! Tá bom, deixa eu ver quem tá por aqui mandando a luzinha para a Melinha. Alô, Brasil!
10: Baby, quero a música da Chapecoense, hino da Chape.
8: Mas do nada, mas de novo. De novo, Luca. Ontem o tio Melo tocou pra ti. Aqui pra você então, meu amor.
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8: A Chape que joga contra o Santos sábado, hein? Parece que o Neymar. Neymar vai jogar, será? Dizem aí as bocas que ele vai jogar. Deixa eu ver quem mais tá por aqui. É, boa tarde, Melo. Quero Royal Parma Tati. Boa tarde, Melo. Meu nome é Cariane. Valeu, Cariane. Deixa eu ver quem mais tá por aqui. Alô, Brasil.
10: Boa tarde, Melo. Quero participar do sorteio do Royal Parma.
8: Tá bom, Joseph. Tá querendo Royal Parma. Buenas, meu guri. Tudo certo? Que é o Jeve. Jeve. Tô querendo pizza. Tá na clube, tá bom demais. Valeu, Jeve. Tamo junto, Jeveson. Vamos ver se ele tem cara de Jeveson. Ih, a galo velho, tá com chapéu da semana pra roupilha? Tem, pior que tu tem cara de Jefferson, cara, pior que tem mesmo. Boa tarde, quinto abençoada pra todos nós, Aline e Helena ganhando pizza. Boa tarde, tamo aqui na Peleia ouvindo esse programa top demais, parabéns. Coloca no sorteio, mas não mandou o nome. O Maicon. Boa tarde para Melo, Melo e Melão, que mora no meu coração. Boa tarde, só começa de verdade quando seu programa entra no ar. Obrigado! O bom humor, às vezes, né? Porque tem... Eu vou dizer, eu confesso. Eu sou um cara feliz, bem-humorado. Mas tem dias que eu tô um azedume, cara. Tem dias que eu não tô legal. Isso tem uma coisa que todo... Eu tô no ar, eu tô falando no rádio todos os dias há quase 15 anos. E quem me conhece sabe que eu sou muito eu no rádio. Eu não fico fazendo personagem. Às vezes tem alguns personagens, mas é pra brincar. Mas quando eu tô meio brabo, o pessoal percebe. Quando eu tô meio azedo, o pessoal percebe. Quando eu tô louco das ideias, o pessoal percebe. Óbvio que no dia a dia, eu tento manter um alto astral, uma coisa legal. Até porque o meu trabalho é maravilhoso. Eu amo o meu trabalho. Eu realizei o sonho da minha vida, trabalhar em rádio. Era o que eu sempre quis. Como é que eu vou ser infeliz com isso? Mas eu sou um ser humano. Nas últimas duas semanas, eu fui acometido de uma crise de sinusite muito séria. E eu tive recomendação médica de não trabalhar. Não de um médico, mas de uma amiga médica. Falou, Melo, tu tem que pegar um atestado. Tu tá tossindo demais. Você não tá bem. Eu falei, não, cara. Eu não posso abandonar os meus ouvintes. Então eu tive alguns dias bem azedo, assim. Eu peço desculpa por isso. Ou não. Me aguentem do jeito que eu tiver, tá bom? É, daí o ouvinte falou que o bom humor e as músicas são as melhores. Agora só falta você fazer o meu dia ainda melhor sorteando a minha mensagem. E me presentear com essa pizza do Caponeiro. E eu prometo te agradecer até o último pedaço. Continue fazendo esse programa ser incrível. Aqui, ó. Quem que é? Jéssica Gereton. Puxou meu saco do jeito certo, gente. Assim que se puxa o saco de um locutor, tá bom? Obrigado, Jéssica. Obrigado pelo carinho, tá bem? Boa tarde, Melo. Tudo bem? Passando para dizer que sou ouvinte fiel de vocês. Escuto todos os dias e adoro a energia que vocês levam pra gente. Só programa bom e me coloca no sorteio. Na torcida ganhar a pizza do Caponeiro. Quem mandou essa foi a Gabriela. Gabriela Crave Canela. Muito obrigado, minha amiga. A Josane tá por aqui também. Anderson tá por aqui participando. Opa, opa, opa, opa. Não mandou o nome. Opa, opa. Outro abençoado é Deus. Vocês têm que mandar os nomes, seus mal acabados. Oi, Melo. Tudo bom? Eu tô melhorando, tô sem as tosses, ainda tem um pouquinho, mano. Gente, quero participar do negócio lá do Royal Parma. Como assim, Janaína, do negócio? É o melhor parmegiana do mundo, é um dos melhores. Que tem três parmegianas aqui em Chapecó que eu sou muito fã. E um deles é da Royal Parma. Então não é um negócio, é um parmegiana espetacular, minha amiga. Faz mil anos que eu vejo anúncio deles no Instagram, mas sabe como é o grana? Peraí. Então é isso aí. Realmente eles têm muito na rede social. Gente, vocês estão sabendo dos áudios do Instagram? Dos áudios que você muda o filtrinho da voz. Eu vou gravar um aqui agora e vou mandar pra vocês. Espera aí, só um pouquinho. Eu vou gravar um agora aqui ao vivo e vou soltar o áudio aqui pra gente ouvir. Espera aí. Eu vou abrir uma página aqui e vou gravar. Alô, amigos da Clube FM Chapecó. Eu não tô bem nas pernas, me dói um pouco das costas. Eu tô com essa tosse de cachorro brabo. Já tomei chá, tomei remédio e não tá fácil aguentar. Eu acho que vou pegar o encosto do INSS e vou me aposentar. Tá, eu gravei esse áudio aqui ao vivo. Agora eu vou colocar um efeito. Faça upgrade para aplicar mais efeitos. Ah, eu não acredito que eu não consigo fazer. Ah, não, cara! Vou tocar música. Não acredito. Tem que fazer upgrade, eu já mandei tanto áudio.

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2: Não, quem é pobre trabalha quinta-feira da tarde. Eu tô jogando 48 e eu quero só saber saltar grilo. Quer ver? O estouro. Escuta.
3: Sim.
2: Grilo! Sim. Eu sei!

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6: Por que tu não pega e para de achar essas porcarias e me mandar aí, homem? Me mandou, me fez chorar a madrugada inteira, homem. Tu sabe que eu não posso ver isso aí, homem. Deus o livre, homem. Eu tô entrando em depressão e coisa arada, homem. Se a senhora não voltar, homem. Só por Deus você, né? Só pro ovo, homem.
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12: Imagina uma quinta, todo mundo te chope cerveja e larga essa do fundo. Ah, o coração velho treme, né? Ah, o coração balança, cara. E daí começa, perguntaram pra mim.
13: E daí tu vai na chopeira, pega na chope. Daí tem petisco, tu limpa, passa um jamão, limpa no calção. Ihu! Boa quinta a todos.

0: 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Deixa eu trazendo mais algumas participações. Da galera de cowboy, galera de pinhão, Ó, se você não manda o nome completo, você não participa. Tá bem? Ah, Mela, mas não, tu não pode ler meu nome porque eu tô trabalhando. Então só diz assim, ó, não fala meu nome, mas meu nome é tal, tal, tal. Entendeu? Não tem problema. Aí eu não leio no ar, obviamente. Mas eu preciso pra registro, tá bom, gente? A Marli do Jardim Itália. Meu esposo está de aniversário. Mas é hoje o aniversário dele? Inclusive... Se tiver alguém da sua família, alguém aí do seu convívio que você queira que eu ligue pra pessoa dando os parabéns, fazer uma surpresa, tipo os carros de som, sabe? Me manda o contato do WhatsApp da pessoa que eu ligo ao vivo dando os parabéns. Tá bom. Dizer que amo muito ele. Jardim Stolaski. Jardim é o nome dele? Eu não conheci ninguém com o nome de Jardim. Mas parabéns pro nosso amigo Jardim Stolaski. Tá de aniversário hoje, abraço meu amigo. Hoje eu mereço ganhar a pizza, tô cheio de serviço. Não quero fazer janta pra piazada. Daiane Paris. Angélica querendo o Parmegiana. Deixa eu ver quem mais tá por aqui.
1: Tarde, Melo, que é o Álvaro.
0: Fala, Álvaro.
1: Quero pedir pra tu me colocar aí no sorteio pra me livrar da minha mãe de fazer janta.
0: Olha aí, ó, um filho pensando na mãe. É isso aí, tá certo. Mas um piá novo chamado Álvaro, eu nunca vi. Ele tá ali, o piazão, todo bonitão, na foto com o Messi com o CR7, né, cara? Álvaro. Eu nunca conheci um Álvaro pequeno, criança. Álvaro já nasce com uns 32 anos de idade. Fala, Melo, finalizando a quinta-feira e embalando pra sexta. Forte abraço de Videira. Muita chuva aqui também. O André, aqui tá de boa, irmão. Aqui não tá chovendo não, tá? Aqui tá de boa, não tá chovendo. Boa tarde, Melo. Manda um abraço pro Testa, aqui da unidade. Unidade 82 da Aurora. O Edson aqui toca música Coração Partido. Vamos tocar pra você, professor. Abraço pro Testa. O que será que é Testa o nome dele? Deixa eu ver quem mais tá por aqui. Boa tarde, Melo. Não quero fazer janta, não mandou o nome. É brabo. Janta por aqui. Minha colega de trabalho quer saber informações sobre o concurso da Idosa Molhada. Ela tá querendo saber o concurso da Idosa Molhada, velho. Aqui.
2: É Fast Car. 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
0: na molinha. Fica na molinha, final de semana tá chegando. É o melhor do som automotivo. Festa de rebaixados é na 7 do Mosquito. Lembrando que caminhão, caminhonete acima de 5 alto-falantes e 4 cornetas não paga entrada. E a altura do seu carro do chão tá valendo ingresso, hein? Se tiver a 10 centímetros do chão, 10 reais. 15 centímetros, 15 reais. 5 centímetros, 5 reais. E se seu carro estiver arrastando no chão, você não paga entrada. Concurso da Idosa Molhada, hein? Vai ser demais. Leve sua idosa, compareça. Vai ser demais. Presença confirmada da F-250 Viva Negra. Alô, pessoal de Capanema do Paraná, Seberi, Rio Grande do Sul. Alô, Nova Itaberaba. Alô, pessoal de Bom Jesus do Oeste. Guatambu, Caxambu, todo mundo presente no concurso da Idosa Molhada. Vai ser demais, hein?
3: Memo!
0: Quê?
3: Manda uma pandinha! Memo! Manda uma pandinha!
0: Tá bom, então segura essa aqui. Segura essa pedrada, professor.

0: pé tá inchado que Deus o livre. Hoje não tem Chopana, só daqui um mês.
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13: Boa tarde a todos do grupo. Hoje à noite tem volta à catequese no horário normal, às 19h. Um abraço a todos e até lá.
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0: 2:02, finalzinho de tarde nessa quinta-feira. Graças a Deus sem chuva. Tempo parcialmente nublado, céu, sol entre nuvens, mas tá muito agradável. 18 graus a temperatura. Vou dar uma atualizada aqui na previsão do tempo e depois eu vou trazer aqui pra vocês, tá? Mas já lhes adianto que tem previsão de chuva para amanhã, sexta-feira. E o tempo reabre, né? Sem chuva no sábado. E com uma elevação na temperatura também. 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A DAS está com vaga de emprego, auxiliar de mecânico com ou sem experiência, ser organizado e pontual, tá bem? 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Hoje tem pizza do Caponeiro. E também temos um parmegiana espetacular com todos os acompanhamentos lá da Royal Parma. Vai mandar teu nome completo aqui pro Melo e o prêmio que você tá afim, porque você merece. Bora com as 5 Mais Clube.
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2: Ô, galera, vamos na alguma bodega mais daqui a pouco.

0: Sabadão tem tio Chico no The House, Flávio. Bora lá brindar a vida. Cantar e dançar e fazer festa, meu amigo. 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Agora, 5h19, caso você se depare com alguma situação de trânsito, manda aqui pro Melo no 3361-3150. Intervalo é rapidinho.
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0: estamos de volta. Tava ali resolvendo umas coisas da gravadora, agora estamos de volta. Bora lá pro 3361-3150. E aí, como é que tá o seu final de tarde? Tá tudo indo de boa? Tá feliz com esse solzinho? É bom, né? Bom demais, bom demais. Tá na clube, tá bom demais. Ter sol é bom demais. Roseli tá por aqui com a gente. Alexandre de Chapecó curtindo a programação. Muito obrigado, meu amigo. Jaqueline querendo pizza. Melo tem pizza hoje? Claro que tem. Pizza do Caponeiro, papai. Coisa linda. Abraço para nossa amiga Roberta, toda a equipe lá do Caponeiro. Toda quinta-feira tem essa pizza deliciosa para nossa audiência. Que demais, que demais. Me deu uma fome, cara. Eu comi um frangão no meio-dia que foi sartado, depois de molhar os bigodes. Boa tarde, Melo. Aqui é o Adri. Nem todos os dias são iguais, mas os ruins... Não. Peraí. Nem todos os dias são iguais, mas os ruins nos fazem agradecer os bons. Melhoras. Me coloque em qualquer sorteio serei grata. Muito obrigado, Adri. Palavras de consolo, é isso aí, nem todos os dias são bons. Mas isso é a vida acontecendo, gente. Então isso aí que você muitas vezes requer, que você não, a gente, todos nós, que a gente reclama, que a gente, né, bestema, acha que tá ruim, isso é a vida acontecendo. A sociedade contemporânea, ela deu um nome, ela deu alcunha, o nome de problema para a vida, o que está acontecendo. Então, a maioria das coisas são assim, são a vida acontecendo, né? Nas suas inevitabilidades, nas suas surpresas, nas suas tristezas, nas suas demandas do dia a dia, isso é a vida acontecendo. Os perrengues são inevitáveis, tá? Isso aí é normal, tá bom? Essa minha tosse do Jânio, ó, o cara dá uma palestra e tá ali reclamando. Guilherme Antônio tá aqui com a gente do bairro Pinheirinho, como é que estamos? Toda vez que eu leio o bairro Pinheirinho, eu imagino um Pinheirinho de Natal, sempre. Toda vez que eu leio aqui do bairro Pinheirinho, eu imagino um Pinheirinho de Natal. E daqui a pouco, galera, podem tirar os presépios aí do armário que vai ter que vestir de novo. Thaís Kozeski tá aqui com a gente participando, Jaqueline também tá por aqui. É, Christian de Oliveira, quero a pizza, vou me atrasar, não vou conseguir fazer janta. A minha janta, papai, é 6 ou 7 até 10 ovos cozidos, tá? Eu cozinho até, às vezes, 8 ovos cozidos, 7, 6, dependendo da minha fome. Não como a gema de todos, tá? Se eu acima de 3 ovos, eu coloco, se eu comer 8 ovos, eu como a gema de 3 ovos. Menos da metade sempre, tá? Oi, Melo, tudo bem? Não fala meu nome, tô trabalhando. Tá bom, não vou falar teu nome, tá? Quintou. Parabéns, Melo, vai ser titio de casal. Verdade, minha irmã Aline tá grávida de gêmeos. Um guri e uma menina. É o Davi e a Elisa. Estou grávida, mas é só um menino. Que bacana, que ele venha com muita saúde, tá bom? Felicidades pra você e pra família. Fala, Melo, a mulher falou que hoje é dia de faxina. Todos têm que ajudar. E a janta iria bem uma pizza. Ah, é verdade. Valeu, irmão. Mulher vai colocar todo mundo ali, é isso aí, tem que ajudar a mamãe em casa. Ivone tá por aqui, o Imelo. Sou a Josiane, coloco sorteio. Tenho um sobrinho de 7 anos que o nome dele é Álvaro. Cara, é estranho ver. É raro mesmo essa pessoa com esse nome em pessoas novas. Todos os Álvaro que eu conheço são tudo velho. Tudo. São tudo velho, sem dente e já com os cabelos caindo já. Boa tarde, Melite. Tudo certo, meu amigo? Manda um jaguara pra piazada da Macete, que estão ouvindo vocês aqui, ó.
1: Jaguara!
0: Estamos sempre ouvindo você, de bom humor. KKK, eu acho bom, gurizada. Toca um rock na rádio. Vou tocar agora já, deixa pra mim. Deixa eu ver que rock eu vou tocar. Vou tocar um Guns, eu acho. Vou tocar um Guns aqui pra nós. É isso aí, gurizada. Vocês têm que me aguentar com bom ou mau humor, tá? Azedo ou não, vocês têm que me aguentar. Aqui é o Luiz Guilherme, fazendo um carro de aplicativo pelas ruas de Chapecó e levando a clube comigo. Valeu, meu irmão. Tá concorrendo aí o Parmegiana. Oi, clube. Quintão com a promoção e pra mocinha deliciosa. Me chamo Tati Lazari. Valeu, meu amigo. João Marcos por aqui pedindo um rockzinho também. Vamos tocar, papai. Você que curte um rockzinho legal, eu tenho a banda, tá? A banda Tio Chico, a gente toca vários clássicos e a gente vai tocar sábado no The House, apareça lá, tá bem? Quem chegar lá e dizer que ouviu na rádio, eu vou mandar um abraço no microfone. Eu ia dizer, vou dar uma cerveja, mas não garanto cerveja pra todo mundo. Boa tarde, Melo, aqui é o Rudy Antônio de Oliveira, do bairro Paraíso. Toda vez que fala bairro Paraíso, eu imagino o céu. Primeira coisa que vem na cabeça, eu imagino Deus sentado no seu trono, rodeado dos anjos, pelo arcanjo Miguel, que eu tenho tatuado no meu braço, inclusive, arcanjo Miguel, São Miguel Arcanjo. E eu imagino São Pedro ali também, só abrindo as torneiras da chuva. É uma nuvenzona grande. É, às vezes, né, algumas palavras remetem a alguns pensamentos, né? Então, paraíso é isso. Feliz pelo Mengão, uma vitória. Ai, aquela coisa, é a tristeza de uns e a alegria de outros, né, cara? Vou dizer assim, ó. É, eu peguei chuva ontem lá no estádio, a gente tava trabalhando, né? Eu assisti o jogo em casa, porque a gente fizemos uma ação na Chapecó Mais Limpa, com todos os colegas aqui da clube. Tava eu, a Vermelha, tava o Vinão, tava o Gui, tava a Isa, tava a nossa querida Jade, e tava também os amigos do Clique RDC, tava a Isadora também ali da Oeste, tava uma galera, enfim, nós estávamos lá, tava a Cleia aqui, nosso Adriano, nosso comercial, o pessoal do comercial, a Fernanda, tá todo mundo lá entregando os saquinhos lá da Chapecó Mais Limpa, né? E se não fosse, cara, foi um gol contra da Chape, né, do Thierry, teve aquele gol do Pedro lá, cara. Até o segundo gol, cara, que o nosso, não sei se o zagueiro, quem foi, meio que protegia a bola ali pro goleiro nosso pegar, e o cara deu ruim. Se duvidar, a Chape era capaz de empatar aquele jogo ontem. É, foram umas cagadinhas pontuais, né? Christian Lago tá por aqui com a gente. O que, que o Vinão tá gritando aí? É o Leandro, que é o Royal Parma. O Tomás também tá por aqui. Dom Jerônimo, é um prédio ou um bairro? Vinícius tá querendo caponeiro. Fala, Mela Emanuele, tô querendo pizza. Valeu, Manu. Ângela de Oliveira tá por aqui. Boa tarde, Melo. Marisa do EFAP. Ó, mais um aqui. Fala aí, professor.
2: Fala, Melo, beleza? E aquele joguinho lá do Dia dos Pais, não vai ter, não? Professor Melo, né? Fiquei em primeiro, aquela coisa toda.
0: Papai manda,
2: sensacional.
0: Né?
2: Sensacional.
0: Que
2: vai ter esse ano.
0: Vou esse ano, tomara que não.
2: Coloca no sorteio da pizza, meu galo, velho. Marcos e ele do Palmeiral, tamo junto.
0: Tamo junto.
2: Grande abraço.
0: Valeu, tamo junto, queridão. A gente segue por aqui com música pra você. 27 faltando pra 6.
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5: Meu amor, como é que tu tá?
3: Tô bem.
5: Quando é que vai vir ver as meninas novas da casa?
3: Sem tempo.
5: Viu, meu amor? Ficou uma pendenga de 160, se tu puder trazer até quinta-feira pra me acertar com a mulherada. Agradeço, um beijo.
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0: gurizada. Six. É. Quatro. Eita, meu fone de ouvido. Tudo bem, finalzinho de tarde, faltando 14 para 6 e faltando 1 hora e 14 para 7. Deixa eu farmar minha aura aqui. 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Que fome que eu tô, cara. Eu comeria um boi pela perna agora. 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Agora o tio Melo vai passar aqui no 3361-3150. Conversando com a audiência amada, querida e cheirosa e maravilhosa da Braque. Boa tarde, Melo! Bom demais, bom demais! Antônio Vitor! Coloca lá no sorteio, me tira uma dúvida. E o torneio de futs do Dia dos Pais vai ter ou não? Não, queridão. Teremos outra promoção aí do Dia dos Pais. Mas não vai ter o futebol não, tá? Eu fico feliz, porque tem que acordar cedo num domingo de manhã, pra quem trabalha até as 4 da manhã, que nem eu que sou músico, é brabo. Eu fico feliz que não tenha futebol de manhã cedo. Ainda mais eu que não jogo, né, cara? Mas teremos outra promoção que é... Esqueci, eu acho que é... Como é que é? É disso que o velho gosta, alguma coisa assim. E vamos ter assim, você papai, fica ligado. A Clube FM vai ter uma promo legal pro Dia dos Pais. Alô, Brasil!
1: Fala, Melo, beleza? O Jackson da Ifap.
0: Beleza, toda que vez que falta.
1: Tu fala em pizza, eu me vejo...
0: Que fala em quê? Toda vez que fala em quê?
1: Tu fala em pizza, eu...
0: Quê? Como é que é?
1: Tu fala em pizza, eu...
0: Ah! Do que tu lembra?
1: Eu me vejo ganhando na promoção ainda.
0: Ah, tu tem coragem, homem. Tu ganhou ontem um combo de hambúrguer, ontem. Tu vem me pedir pizza hoje, mas tu não tem vergonha nessa cara, ô Jackson. Um abraço, meu amigo. Sabe que aqui eu perco amigo, mas não perco a piada, né? O que que deu aqui? Ah, apertei sem querer o botão aqui, tá. É, deixa eu ver. Alô, Brasil.
2: Eu tô com... Aqui. Melo!
0: Que?
2: Eu tô com tanta vontade de comer uma pizza hoje.
0: É.
2: Aqui é a Rafaela.
0: É, mas vocês ganharam 2 hambúrgueres semana passada, hein? Eu tô vendo aqui, hein? Rafaela Luiza Gato. Eu tô ligado. Você que ganha prêmio, você pode participar, mas você vai pra uma fila lá atrás, que tem muita gente que não ganhou nada. É, o tio Melo tá de olho aqui em vocês, hein? Beijo, Rafinha! Oi, Melo, aqui é a Liege. Como é que tá, minha amiga? Tá querendo parmigiana? Bom resto de semana, obrigado, minha querida. Boa tarde, Melo, como é que tamo? Tamo bem, não de pé na patrola. Patrícia, o desbravador, meus vizinhos ali do desbravador, coisa linda. Ana Cristina Mello, me coloca no sorteio do Parmigiana que hoje eu vou fazer a unha. E eu não posso mexer nas panelas. Aí, ó, é verdade, mulherada. Vai fazer unha? Vocês sabem quanto vocês gastam, né? Então tem que cuidar da unha. Ô, maridão da Ana Cristina.
3: É mentira.
0: Vamos tirar esse escorpião do bolso aí, rapaz. Diz que eu fico o dia inteiro. Se ela não ganhar, vamos dar o Parmigiana aí pra esposa, homem do céu. Fazer a mulher feliz. Boa tarde, Mello. Tudo certo? Aqui é o Marcelo do bairro Jardim América. Sempre escuto vocês, hoje é a primeira vez que eu mando mensagem pra participar, tô na torcida. Muito bem-vindo, meu amigo. Seja muito bem-vindo aqui na programação, tá bem? Tá vendo só, Jackson? Ah, eu tô de olho em você aqui, rapaz. Abraço. Como é que tava os hambúrguer lá que tu ganhou na terça? Sempre me dê um feedback aqui, tá? Dos prêmios. Alô, Brasil.
4: E aí, Melão, boa tarde. Falta um sorteio aí, né? Eu, né, Rafael, faz tempo que não ganho prêmio de vocês.
0: Ô, meu, eu não consigo entender o que tu fala, homem.
5: Oi, meu, aqui é a Liege.
4: Viu?
0: Ó, oh, ele gosta tanto da rádio que o som tá no 12 no carro.
4: Tá, ele sim, lobaio, meu. Se não gosta de levantar cedo, é...
0: Eu odeio levantar cedo, cara. Faz 8 anos que eu trabalho só de tarde, cara. E eu sou da noite, não adianta. Eu sou músico há 25 anos, cara. Acordar cedo pra mim é complicado. Eu não vivo, cara. É difícil.
4: Mesmo de madrugada, né? Ah, manda o Lozão aí, ó. É louco, o Diego Michelin, tem trabalho de até hoje.
0: Ô, meu, o Diego Michelin deve ser teu marido, né, o Rafael? Tu só manda abraço pra esse homem. Abraço pra ti, pro Diego. Os mal acabados aí. Alice do Paraíso tá por aqui também com a gente. Muito obrigado, tá? Olha só, a gente vai seguir por aqui com música e depois eu volto trazendo o nome dos ganhadores. Muita gente participando. Que seu final de tarde seja maravilhoso. Cuidado no trânsito sempre. 8 faltando pra 6. Bora viver, meu amor! Tá na clube, tá bom demais.

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1: Muito bem, vamos aos ganhadores dos prêmios da Tarde Clube. Quem tá levando a pizza do Caponeiro é ele. O nosso amigo vai entrar pra faxina com a família toda. Julian Moreira, telefone final 4045. E quem tá levando o parmegiana da Royal Parma é Liege Rames, telefone final 7009. Parabéns aos ganhadores.
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15: Meus amigos, terminou.
1: Chegamos ao final de mais um programa, o penúltimo dessa semana, na parceria da Plaque Mais Proteção Veicular, lojas aqui no centro, uma loja aqui no centro de Chapecó, na Fernando Machado, e a outra no EFAP, anexo ao MOC Atacadista. 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Eu sou o Rogério Melo, volto amanhã a partir das 3 horas da tarde com muitos prêmios aqui no nosso Sextou da Clube. Beijo do Melo e agora mais um programa de sucesso na Clube FM. Beijo do Melo, tchau. Cuidado aí no trânsito, agora 6 em ponto. Fique com Deus e até amanhã.

0: 6 horas.
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Azul, a Clúmica, Gabriel, a sua locutora, chegando pra te fazer companhia nessa noite de quinta-feira. A regra é claríssima: quinta é quase sexta. Quem fez, fez, quem não fez, deixa pra segunda-feira, porque já tô, a gente antecipa o que a gente pode, meu amor. 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Sabe o que é comemorado hoje? Não, eu te conto. Dia Mundial do Cérebro, isso mesmo. Por isso a gente quer saber como é que vai a sua saúde mental numa escala de 0 a 10, em menos 2 ou menos 5. Conta pra mamãe aqui. Manda seu áudio, capricha, a gente abre com Calvin Harris, Blake.

0: especial da música boa, Brian Ferry com Slave to Love.
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0: Bora pro nosso bate-papo, Dia Mundial do Cérebro. Estamos querendo saber como é que tá a sua saúde mental numa escala de 0 a 10. Conta tudo.
2: Boa noite, Clube.
0: Boa noite.
2: Minha locutora favorita, que é Erika Luz de São Paulo.
0: Fala, Erika.
2: E olha, saúde mental não tá tendo, não.
0: Não tá tendo.
2: Tá muito escasso. Eu vou fazer uma coisa, esqueço, aí eu embalo em outra, porque eu não lembro do que eu fui fazer.
0: Ixi.
2: Tá muito ruim.
0: Tá ruim, né?
2: Tá nada bom, não.
0: Nada.
2: Beijo, tá na clube, tá bom demais. Manda essa cafeteira aqui pra São Paulo, que essa sim, com esse cafezinho, vai me ajudar na minha saúde mental. Beijo.
0: Aí sim, tá desse jeito a saúde mental da Erika. Cê louco. Valeu, meu amor. Obrigada pela participação, viu? Participe você também. Tá valendo essa cafeteira. Como é que faz? Fale da sua saúde mental abertamente. Vamos fazer uma terapia em grupo aqui, todo mundo? Vamos seguir com ele, Justin Bieber.

0: mais, David Guetta, Kelly Rowland, When Love Takes Over, aqui na sua clube. É chegado o momento de falar de...
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0: Vamos falar das nossas semifinalistas. A seleção feminina de vôlei tem um compromisso nesse sábado contra a Itália. Lembrando que as meninas buscam um título inédito pro vôlei feminino na Liga das Nações, a VNL, que é a Copa do Mundo do Vôlei. E lembrando que nós torcedores temos um compromisso marcado às 5 da manhã, que vai ser a transmissão do jogo no horário de Brasília. Então, blusa da seleção

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0: Tá quase na hora de você levar a cafeteira Passione da Três Corações, um presentaço pra você. Pra isso você tem que continuar interagindo pelo nosso WhatsApp Clube. Tá sabendo qual é? Não, eu conto. 0800-342-1055. Vambora saber como é que tá a saúde mental. Como é que tá, hein?
2: Boa noite, Cami. Tudo bem com você?
0: Bom,
2: que
0: demais.
2: É José Esplanaltina, tô aqui ligadinho na Clube.
0: Ah.
2: Cami, respondendo a enquete, rapaz, tá. Minha saúde mental tá menos 10,
0: viu? Menos 10.
2: Saí pra trabalhar, esqueci a chave dentro da geladeira e fiquei
0: isso,
2: preso.
0: Homem?
2: Faltei o serviço.
0: Tá doido.
2: Me coloca nas promoções aí, gente. Tá na Clube, tá bom demais.
3: Rapaz, o Moreno tá ignorado.
0: Que é isso, Moreno?
3: Que é isso, Moreno?
0: Calma, Moreno. Você
3: não é assim.
0: Você não era assim,
3: tenha calma, Moreno.
0: Tenha calma, Moreno. O que que tá acontecendo? Você quer conversar? Você quer? Vamos abrir uma roda aqui. Olá, meu nome é Josué e faz 3 dias que eu não esqueço a chave da geladeira.

0: essa de 2017, um dos maiores sucessos latinos. Luiz Fonsi, qual é o nome da música?
1: Despacito.
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0: você precisa pro seu dia a dia, e a sua clube tá te dando de presente. É pro melhor ouvinte do mundo. Quem se deu bem foi ela, Paula Vasques da Rocha do Areal. Final do telefone 7506. Paulinha, se deu bem, minha querida. Arrase, que presente, hein? Numa quinta-feira, nada mal. Aproveite muito esse presente da sua clube, viu?
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0: Se a sequência você já sabe, tem que anotar todas as músicas do início ao fim. Segue valendo R$5.000 pra você gastar do jeito que você quiser. E no final da hora, tem caixa de som Bluetooth. Aí vai, qualidade de som, é sem fio, tem LED, coisa mais linda de viver. Então é pra você que participa, que interage com a gente pelo WhatsApp Clube, que segue liberado, hein? 0800-342-1055. Responda pra gente. Hoje é comemorado o Dia Mundial do Cérebro. Por isso a gente quer saber, como é que tá sua saúde mental numa escala de 0 a 10? Manda seu áudio, capricha, que no final da hora esse presente pode não, vai ser seu. E a gente abre assim, ó. Shania Twain, From This Moment.

0: Noite Clube FM. Nossa, tá difícil, hein?
1: Tá difícil?
0: Rapaz. Não, tá quatro. A música quatro. Que me ajuda ainda a manter um pouco de saúde mental. Oh.

0: Você chega a perder o ar pra fazer no ritmo da música. Eita, saúde mental, graças a Deus, duvidosa. É sobre isso que estamos falando, porque hoje é o Dia Mundial do Cérebro. Como é que tá a sua saúde mental, numa escala de 0 a 10? Fala, Maria das Mercedes!
1: Ai, Tami, minha saúde mental, com certeza, está menos 2, menina. Não tá fácil, não. O negócio tá complicado.
0: Ô, minha irmã.
1: Aqui é clube, tá? Na clube tá bom demais. Um beijo.
0: Vamos todos fazer uma roda. Todo mundo agora, nesse momento, deem as mãos. Todos, isso. Todo mundo de mãos dadas. Olhem uns para os outros e fala assim, ó. Ninguém solta a mão de ninguém. Tá todo mundo junto na loucura, gente. O que é que tá acontecendo? Tudo duvidoso. Vamos seguir agora com Phil Collins. Maravilhoso. Take a look at me now.

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0: fechar com chave de ouro a sequência.
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0: Ah, Natasha, última, pois então agora é hora de levar presente. Caixa de som Bluetooth Aiva saindo pra você. Márcia Cristina França dos Santos, o som nascente, o final do telefone 2680. Parabéns, Márcia, se deu bem, meu amor.
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0: É hora de desacelerar aqui na sua clube, trazendo as músicas que fazem o coração bater mais forte, sempre te fazendo companhia. Você que tá voltando pra casa agora, bom descanso. E você que tá indo pra jornada de trabalho, respira, não pira, bom trabalho pra você. Obrigado por escolher clube pra ser a sua companhia, porque a partir de agora tá valendo um kit Arraiá. E vem quanto, olha quanta coisa gostosa. Vem pipoca, canjica, fubá, leite condensado, amendoim crocante, paçoca, doce de leite, pé de moleque, refrigerante e ainda vai uma aguardente pra você fazer aquele quentão, sabe? Mas é pra beber com moderação, tá bom? Continue participando pelo 0800-342-1055. É o WhatsApp Clube. Hoje é comemorado o Dia Mundial do Cérebro. Conta como é que tá a sua saúde mental numa escala de 0 a 10. Participe, manda o seu áudio e a gente abre assim, ó. Tracy Chapman com Baby Can I Hold You. 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

0: Classics. Você curtindo Adrian Govitz com Classic aqui na sua Clube, sua música boa nessa noite de quinta-feira.
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0: Vamos lá pro nosso bate-papo, hein? Dá tempo de você participar ainda. Manda pra gente aqui no 0800-342-1055, que no final da hora tem um presentão pra você. Boa noite.
2: Fala, galera da Clube. Oi, Cami. Oi, boa noite. Aqui é Marquilane, da Cidade Norte.
0: Tudo bem?
2: Então, acho que a saúde mental não tá muito boa, não.
0: Tá,
2: viu?
0: Não?
2: Porque pego o celular pra fazer uma coisa e não consigo fazer, não lembro o que eu ia fazer.
0: Ih, gente.
2: Às vezes eu tô com a lanterna ligada e procurando meu celular, sendo que a lanterna que tá ligada é do meu celular. Então, tá daquele jeito, viu, minha amiga? Cada dia pior. Eu acredito que eu tô aí no nível 5 ainda. Não tá muito ruim, não, mas tá ruim.
0: Tá na metade.
2: Era pra tá melhor.
0: Tá bom.
2: Mas é isso aí, Cami. Tá na Clube? Tá bom demais.
0: Obrigada,
2: beijo.
0: Meu amor. Beijo, Marquilane. Obrigada pela participação. Manda pra gente, hoje é comemorado o Dia Mundial do Cérebro. A gente quer saber como é que tá a sua saúde mental. Numa escala de 0 a 10. Tá aí, o da Marquilane, então tá na metade. 5. Nem tão ruim, nem tão bom. Tá na metade aí, na média. E vou falar um negócio pra vocês. Quem atira a primeira pedra, quem nunca fez isso no celular, quem nunca procurou um óculos com ele na cabeça. É, minha gente, sinais, são os sinais que a vida dá. Vamos seguir agora com o tema da Chile. Alejandro Sanz, Coração Partido, aqui na Clube.

0: noite.
1: Boa noite, boa noite. Tô ligadinha cá, melhor.
0: E aí, meu amor?
1: Sempre. Rapaz, pelo menos alguma coisa tem que estar em dia, hein? A saúde mental tá em dia.
0: Sim. Coisa boa.
1: Vamos focar no que é mais importante,
0: é
1: hein?
0: Isso.
1: Manda a mente. Tá na clube, tá bom demais.
0: Valeu, Quintou. Nath. Quintou, um beijo grande pra você. Pelo menos a saúde mental de Natália está ótima. Graças a Deus. Manda um pouco pra cá pra gente, vai. Vamos agora pra 2007. Traz agora Fergie. Big Girls Don't Cry.

0: de Clube by Night. Kelly Clarkson, Break Away.
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0: Presentaço, um kit Arraiá saindo pra você fazer aquela festa, aquela festança gostosa, Julina. Pra você, Gustavo Renault Lima de São Sebastião. Final do telefone 1164. Parabéns, Gustavão! Você já sabe que agora vem a voz do Brasil, mas a gente segue tocando música boa. Conectados pelo site, pela Alexa, pelo canal Sky ou pelo aplicativo, você escolhe.
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3: Está no ar a Voz do Brasil. As notícias do governo federal que movimentaram o país no dia de hoje.
4: Olá. Olá, boa noite.
5: Boa noite para você que nos acompanha em todo o país.
4: Quinta-feira, 23 de julho de 2026.
5: E vamos ao destaque do dia.
4: Governo contesta a decisão dos Estados Unidos de impor nova tarifa de 12,5% a produtos brasileiros.
5: E diz que o Brasil é reconhecido na Organização Internacional do Trabalho pelo combate ao trabalho forçado.
4: Restituição do imposto de renda.
5: Receita Federal abre amanhã consulta ao terceiro lote de pagamento.
4: Depósito será feito no dia 31 de julho, Thaís de Araújo.
6: Para saber se a sua restituição foi liberada, basta acessar o serviço Meu Imposto de Renda no site da Receita Federal ou consultar pelo aplicativo oficial do órgão em celulares e tablets.
5: Ciência e inovação contra desigualdades.
4: Prêmio Jovem Cientista reconhece iniciativas que desenvolvem tecnologias de inteligência artificial com impacto social.
5: Sobre o assunto, conversamos com Olival Freire Júnior, presidente do CNPq.
7: Todos os alunos do segundo grau da universidade, aluno de mestrado, aluno de doutorado, um jovem pesquisador já com doutorado, todos esses podem se candidatar.
4: Na apresentação da Voz do Brasil, Luciana Vasconcelos e eu, Ellen Bernardes.
5: E acompanhe a gente ao vivo, acesse radiogov.ebc.com.br ou o canal Gov na sua TV aberta.
4: Produtores rurais devem ficar atentos. Os imóveis cadastrados no Cadastro Ambiental Rural, o CAR, precisam